0: 21h10.
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4: O Dólar da Noite continua pela Nova Paranaíba. Zezé de Camargo, Roupa de Lua de Mel.

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2: 21 horas e 1 minuto.
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3: É o Dona da Noite na 94.7 neste sábado, dia 9. Eduardo Costa, cuidado.

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3: 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E a hora certa.
4: 21:38.
5: O nosso Dona da Noite continua pela Nova Paranaíba, Rio Negro e Solimões. Cowboy Chora.
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0: Ora!
1: E o Negro Solimão!
2: Que é isso?
3: Existe uma teoria que se chama 90-10, onde uma pessoa tem 90% daquilo que você procura em alguém, só que você foca naqueles 10% que falta. Aí você sai pra rua, se aventura, e realmente você encontra aqueles 10%, mas não se deu conta que perdeu os 90%.

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2: 21:50.
3: A 94.7, o Dona da Noite, Bruno e Marrone, pode ir embora.
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0: 22 horas e 2 minutos.
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5: O nosso Dona da Noite continua pela Nova Paranaíba com Guilherme Santiago, Casa Amarela.

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2: 22 horas e 16 minutos.
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6: A Nova Paranaíba e o Dona da Noite traz pra você Renan e Raí, Papel de Homem.

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2: 22:29.
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4: É o Dona da Noite na Nova Paranaíba, chegando César e Paulinho, menos 6 graus.

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2: Rio Preto, 310 quilômetros. 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Goiânia, 210 quilômetros. Mais

0: 22h41.
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4: A 94.7, o Dona da Noite, Chico Rei Paraná, um degrau na escada.

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1: Pe Garjonet, Frederic.
2: Duas horas, 55 minutos.
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6: O nosso Dona da Noite deste sabadão entra na última hora com Leonardo e Eduardo Costa, Boate Azul.

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2: 23 horas e 7 minutos.
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4: A Nova Paranaíba e o Dona da Noite traz Léo Magalhães.

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2: 23:19.
3: É o nosso Dona da Noite na 94.7, Eduardo Costa,
1: Cine. 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

0: 23h31.
1: O Dona da Noite fica por aqui. Fechando muito bem, tem Gina e Geno, a galera do chapéu.
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2: Guilherme Santiago.
3: Marília.
4: Ai, doidão. Vamos judiar desse povo.

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0: 7. Velha Companhia.
1: Os nossos ídolos agora, né, mãezinha?
2: Com certeza.
1: De Paulo e Paulinho.
3: Obrigado. O prazer é nosso. Obrigado.

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2: 5:30.
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1: 5 horas e 30.

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1: Alô, Itumbiara, alô, região, alô, amigos, o meu bom dia. Está iniciando aqui pela Paranaíba mais um programa As Campeãs Sertanejas. Hoje, domingo, dia 10 de maio de 2026, vamos juntinhos até às 7 da manhã com muita música para você. A apresentação é minha, Franklin Gaspar.

ar. Vamos seguindo em frente com o nosso programa, trazendo mais música na nossa programação, né? Chegando agora Silveira e Silveirinha, Chega de Sofrer. Em seguida, o Zé Tapera e Casa Nova, a música A Mula e a Charanga. E fechando com Teodoro Sampaio, Carisma.

0: Sai da frente, caipira, que eu quero passar com a minha charanga.
1: Olha aqui, patrão. Quem tá falando com caipira é você. Você quase me mata com mula e tudo. Logo agora que eu tô indo pra cidade vender minha mula.
0: Você tá vendendo a sua mula, caipira?
1: Tô sim, patrão.
0: E essa mula é boa?
1: Ei, patrão. Aqui tá o mulão. E que mulão bom.
0: Você não quer trocar a sua mula na minha charanga, não?
1: Uai, patrão. Se você não tiver pedindo muita volta...
0: Não, eu troco de orelha.
1: Na orelha não dá, patrão. O que que eu vou fazer com o resto da mula?
0: Ah, você não entendeu. Trocamos uma coisa pela outra e ninguém fica devendo nada pra ninguém.
1: Ué,

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2: 5:45.
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3: 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É a Paranaíba de Itumbiara e o programa As Campeãs Sertanejas. São 5:46, né? Vamos seguir em frente com o nosso programa, mandando abraço aí para os nossos ouvintes ligadinhos na Paranaíba. Um abraço lá para meu amigo Niltinho, lá na sintonia, né? Grande abraço para você, meu amigo. Meu amigo Hélio da Rua Leopoldo de Bona, da Rua Leopoldo de Bulhões, né? Também curtindo o nosso programa. Meu amigo Tubarão, da Mercearia Tubarão. Alô, meu amigo Gerci da Hortaliça, ligadinho aqui da Paranaíba. Um abraço lá para meu amigo Zezão, lá da Walter Barra, né? Lá curtindo nosso programa. Meu amigo, o outro Zezão, né? Que é o Zezão lá, que tá na fazenda agora, que é do bairro Planalto, né? Agora tá lá na fazenda, tá morando na fazenda, né? Um grande abraço para você. É, abração também ao meu amigo Décio Eustáquio da Rua Arlindo Vilela, também na sintonia. Vamos agora com mais música, chegando agora Camões e Camargo, Golpe da Emoção. Em seguida, o milionário, aliás, Amorim Amaral, Milionário Caipira. Em seguida, Nenete Dorinho, Berrante da Saudade. Depois tem o Piraju e Cuiabá, Perigo de Amar Demais.

0: Quando escuto um berrante, parece que estou ouvindo o meu pai dizer assim:
1: fique com Deus, meus filhos, e até a volta.
0: E a criançada respondia:
2: vai!

0: 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E a hora certa.
1: 5:59.
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2: Alô Brasil, está no ar o programa Viva a Vida da Pastoral da Criança.
3: Olá amigo ouvinte, obrigado por você nos dar o carinho da sua audiência. No dia 18 de maio, realiza-se no Brasil o Dia Nacional de Combate ao Abuso e à Exploração Sexual de Crianças e Adolescentes.
2: É uma campanha conhecida como Maio Laranja e tem o objetivo de conscientizar a todos sobre essa realidade que provoca tantos danos para muitas crianças e adolescentes.

0: Combater o abuso e a exploração sexual infantil é dever de todos.
1: Sobre o combate ao abuso e à exploração sexual de crianças e adolescentes, vamos conversar com a Cecília Landarim Heleno, analista de projetos do Centro Marista de Defesa da Infância, em Curitiba, Paraná.
0: Cecília, quais são os tipos de abusos sexuais com crianças e adolescentes?
2: A violência sexual contra crianças e adolescentes é o grande guarda-chuva. Então, dentro da violência sexual, a gente tem abuso ou exploração sexual. Ainda tem outros tipos, como, por exemplo, voyeurismo, exibicionismo. Então, o que que acontece? Exploração sexual é quando uma criança ou adolescente é utilizado para um fim de ganho material, uma troca material. E aí pode ser uma troca financeira, aquilo que as pessoas chamam de prostituição infantil, mas não necessariamente é isso. Não pode usar esse termo, inclusive, porque entende-se que a criança não consente isso, mas para ter alguma troca financeira. Então, por exemplo, a troca de uma foto por algum bem material da criança ou para a criança, inclusive. Isso é exploração sexual. Abuso sexual é tudo aquilo que é utilizado para satisfazer um adulto em relação à criança, satisfazer sexualmente um adulto em relação à criança. Isso pode ter toque físico ou não. Então, por exemplo, pode acontecer online. E aí é que entram outros tipos, como, por exemplo, mostrar imagens, exibicionismo, voyeurismo e outras tantas coisas nesse sentido. Ou mostrar uma imagem adequada, um filme para a criança. Tudo isso é enquadrado no grande guarda-chuva de violência sexual.
1: Cecília, quais sinais podem indicar que uma criança ou adolescente está sofrendo algum tipo de abuso?
2: É importante dizer que essa experiência ela é muito subjetiva, né? Então, a maneira como a criança vivencia é que diz quais os sinais que ela vai demonstrar. Então, quando a gente fala de violência sexual, a gente pode falar, por exemplo, de comportamentos. Qualquer mudança de comportamento muito brusca é sempre um sinal de que pode ter alguma coisa errada. Quando a gente fala de violência sexual, a gente pode falar de comportamentos hipersexualizados, de conhecimento de coisas que ela não deveria ter incompatíveis com a idade dela, com a faixa etária dela, de desenhos, de questões que ela não deveria presenciar. Então, isso tudo indica que a criança está sofrendo algum tipo de violência sexual ou presenciando situações que também é uma forma de violência sexual. Então, não quero mais me relacionar, não quero mais falar com nenhum homem da família, nenhuma mulher da família. Comia sozinho, não come mais. Ia no banheiro sozinho, não vai mais. Não quer voltar para casa, antes adorava ficar em casa. Tudo isso são mudanças de comportamento que são sinais de que alguma coisa pode estar errado, mas existem outras que aí são sinais físicos mais óbvios, né? Quando há toque físico, você pode ter lesões nas partes íntimas, você pode ter machucados, você pode ter dor, corrimento. Então tem uma série, no caso de meninas, né? Tem uma série de outras questões que podem aparecer.
0: E quais são as consequências desse abuso ao longo da vida?
2: Quando a gente fala de violência sexual, a gente não tá falando de uma violência que acontece sozinha. Então ela não acontece isoladamente. Minimamente vai ter violência psicológica junto, com certeza. Então, primeiro que os sinais se misturam e segundo, as consequências também dependem de como a criança elabora isso. O que acontece é, as consequências de qualquer violência para a criança são ter afetado o seu desenvolvimento de alguma forma. Então, a criança vai, por exemplo, ter mais dificuldade de colocar limite, ela vai ficar mais retraída, talvez, ou ela vai poder mudar ali o comportamento dela, a maneira como ela se relaciona com o mundo, ela pode ser afetada por qualquer relação de violência, mas não necessariamente por violência sexual. No caso de violência sexual, a gente tem muitos casos de adolescentes que vão depois ter automutilação, questões com a aparência, questões de fragilidade da autoestima e tal.
1: Cecília, como a família e a comunidade podem acolher as crianças e adolescentes que sofreram algum tipo de abuso sexual?
2: A gente tem três formas de conhecer uma situação de violência, e aí não só a sexual. Ou um comunicado de terceiros, ou seja, comunicado de qualquer pessoa, ou sinais que a criança dá, ou ela contando sobre a situação de alguma forma. Acolhida nessas três situações, a acolhida ela só vai valer quando a criança te relata isso. E aí é importante que você dê crédito para ela, não desconfie do que ela tá falando em nenhuma hipótese. Que se ela escolheu falar com você, você seja a pessoa que vai estar ali e vai dizer que vai ajudar essa criança, não fazer julgamento, juízo de valor sobre o que ela tá dizendo. E aí fazer um encaminhamento sobre isso. O acolhimento, ele tem que partir do afeto, do vínculo que tem, que já existe com aquela criança, numa relação de proximidade. E a importância disso é a criança saber que ela não tá sozinha, né? Que ela tá ali, ela conta com ajuda pra enfrentar essa situação que ela

0: pode ou não ter identificado como uma situação de violência. Muitas vezes as crianças têm dificuldade de entender que o que elas estão relatando é uma situação de violência. Às vezes elas relatam como se fosse uma coisa banal. Então, a importância dos adultos nessa expressão, seja a família, a comunidade, a escola, é que a gente esteja disponível para o momento que a criança escolhe, que a gente não transfira a responsabilidade, que a gente acredite no que ela está dizendo e que a gente procure, então, ajudar essa criança ou esse adolescente da melhor forma. Agora, se ela não te contou, a gente não recomenda essa abordagem.
1: A escola tem um papel importante nessa prevenção?
0: A escola tem um papel fundamental, não só na prevenção, né? Ela tem um papel fundamental em todas as etapas desse processo. Então, eu diria prevenção, identificação, acolhida, encaminhamento e acompanhamento da vítima, né? Da criança. Mas na prevenção, a escola tem um papel central. Primeiro, que é uma competência estabelecida na Base Nacional Comum Curricular de desenvolver habilidades socioemocionais. E isso tem tudo a ver com prevenção à violência sexual, porque à medida que a gente ensina as crianças que elas podem colocar limite para adultos, a partir do momento que a gente ensina isso, a gente está ensinando prevenção à violência sexual. Porque falar de educação e sexualidade, ou falar de prevenção à violência sexual, é falar de como elas se relacionam com outras pessoas. E de reconhecer sentimentos, nomear sentimentos, saber quais são as partes íntimas, ter noções de privacidade e noções de intimidade, entender que elas podem sim manifestar para qualquer adulto, não só no caso de violência sexual, que eu não gosto que você grite comigo, eu não gosto que você encoste no meu corpo, eu não quero que você fale assim, eu não quero fazer isso. As crianças, à medida que elas aprendem isso, elas também aprendem a prevenir violência sexual. E a escola tem um papel fundamental nisso, porque mais de 80% dos casos de agressão ou de violência sexual ou de qualquer outro tipo estão dentro de casa.
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3: Cecília, como conversar com crianças sobre proteção do corpo e limites de forma adequada para cada idade?
0: A forma adequada é a questão da linguagem que a gente utiliza. Quando a gente fala de prevenção à violência sexual, é dizendo para ela que algumas partes do corpo dela são íntimas, é dizendo para ela que alguém só pode tocar naquelas partes se ela precisar de ajuda, e aí é ensinar para ela sobre esse limite de escutar, de entender o sentimento que ela está tendo. Então, a educação com respeito é a base de tudo isso.
1: Cecília, se alguém suspeitar de abuso, quais são os canais de denúncia?
0: O canal mais adequado é, se você for um profissional, comunica a instituição onde você trabalha e a instituição tem que fazer esse encaminhamento. Não houve encaminhamento da instituição ou eu não sou um profissional, sou um vizinho, um familiar. Qual é o canal? Conselho tutelar é uma possibilidade. A outra possibilidade é Disque 100, 181, outros canais, né? Mas qual é o mecanismo desses canais? Você vai fazer o relato da situação, ele pode ser anônimo, ele vai bater lá e vai voltar no conselho tutelar e o conselho tutelar vai ficar sabendo disso anonimamente. O Ministério Público também tem canais de denúncia anônima. Em casos de situações flagrantes, ou seja, daquilo que eu preciso de uma intervenção na hora, naquele momento, aí a polícia é o canal adequado.
3: Cecília, qual é o trabalho que o Centro Marista de Defesa da Infância realiza e como as pessoas podem entrar em contato com vocês?
0: Centro Marista de Defesa da Infância, a gente tem a campanha Defenda-se, defenda-se.com, lá a gente oferece vários materiais para educadores, para adultos, para crianças, então a gente tem vídeos para crianças, para ajudar os adultos a conversarem com as crianças sobre isso. E tem outros materiais que ajudam tanto escolas quanto pais e familiares a conversar sobre isso. Podem seguir a gente nas redes sociais, a gente tem Instagram, tem LinkedIn, procurem lá Centro Marista de Defesa da Infância, vão encontrar a gente e notícias do nosso trabalho. E tem o site do Centro Marista de Defesa da Infância, o site da Defenda-se e de outros projetos que a gente tem.
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3: Agora vamos ouvir a mensagem da Maria Inês Monteiro de Freitas, coordenadora nacional da Pastoral da Criança.
1: Maria Inês, o que você gostaria de dizer sobre a campanha Maio Laranja?
5: Maio Laranja é uma campanha nacional de conscientização e combate ao abuso e à exploração sexual de crianças e adolescentes. O objetivo é educar, prevenir e proteger. A Pastoral da Criança colabora em ajudar a conscientizar a sociedade e comunidades sobre a necessidade de proteção de crianças e adolescentes e também da denúncia de tudo aquilo que vai contra a dignidade e o bem-estar de nossas crianças. O Maio Laranja nos recorda que todos somos responsáveis por criar ambientes seguros e acolhedores para as nossas crianças, famílias, comunidades e instituições. devem caminhar juntas na prevenção de qualquer forma de abuso e exploração.
4: Pastoral da Criança, Cidadania, Vida, Paz e Esperança.
3: Está aqui também a Sandralina Santos Miranda, coordenadora arquidiocesana da Pastoral da Criança de Feira de Santana, Bahia.
1: Sandralina, como os líderes da Pastoral da Criança ajudam no fortalecimento das famílias para que elas vivam em harmonia e em paz?
6: A Pastoral da Criança fortalece as famílias por meio das visitas domiciliares, levando orientações sobre saúde, nutrição e educação, paz e cidadania. Nessas visitas, conversamos com os pais sobre o desenvolvimento integral das crianças de 0 a 6 anos, promovendo convivência amorosa, a prevenção de risco e fortalecimento dos vínculos entre pais e filhos.
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3: E agora chegou o momento de ouvirmos a mensagem de Dom Frei Severino Klasen, arcebispo de Maringá, Paraná e presidente da Pastoral da Criança.
7: Nessa campanha do Maio Laranja, devemos assumir o compromisso de proteger as crianças e os vulneráveis contra qualquer forma de violência. É um compromisso cristão. O abuso e exploração sexual de crianças e adolescentes são inaceitáveis e devem ser denunciados. É inadmissível que isso ainda aconteça em nossa sociedade. Defender a dignidade da infância é viver o evangelho na prática, no dia a dia. Na Pastoral da Criança, essa missão é ainda mais forte, pois cada criança é um presente precioso de Deus. Que o Senhor abençoe e proteja nossas crianças.

0: E o programa de hoje está terminando. Obrigado pela sua audiência e fica o convite para que você esteja conosco no próximo Viva Vida.
1: Contamos com você.
0: Tchau, gente, e até o próximo Viva Vida.
1: Até lá, pessoal.
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7: É a Paranaíba de Tumbiara, 94.7, o programa As Campeãs Sertanejas. São 6 horas mais 15 minutos, 6h15, vamos seguindo em frente com o nosso programa. Mandando um abraço agora para o meu amigo Jadir de Oliveira. Bom dia para você, meu amigo, tudo de bom, viu? Um ótimo domingo aí para você. Meu amigo João Batista do bairro Santa Inês, né? Aquele abraço. E abraçando aí todas as mães aí, né, pelo Dia das Mães de hoje, né? As mães aí de todo o Brasil, de Tumbiara do Brasil e do mundo, né? Um grande abraço aí, e essa programação hoje toda especial para o Dia das Mães, né? Vamos seguindo em frente com o nosso programa, mandando um abraço lá para o meu amigo Nenê do Buriti 2 também, ligadinho na Paranaíba. O meu amigo Walter lá do Sombras da Mata, meu amigo Raimundo do Piqui, daqui a pouquinho deve estar montando a barraca ali em frente ao Reis. Abraçando também o meu amigo Marquinho Rei do Frango, né, ligadinho na Paranaíba. Meu amigo Leandro do Frete, né, ligadinho aqui no nosso programa também. Um abração também lá para o meu amigo Décio Eustáquio da Rua Arlindo Vilela, lá na sintonia do nosso programa. Alô, meu amigo Heleno do Morado do Sonho, né, acabou de mandar mensagem aqui pra gente, aquele abraço. Meu amigo Luciano do Frango Assado também, né, curtindo o nosso programa, aquele abraço. Vamos agora com mais música, chegando agora Cabana e Rancho Velho, Não Adianta Chorar. Em seguida, as Irmãs Campeirinhas, A Resposta do Cinzeiro. Depois tem o Tibagi e Miltinho, Gangorra, e fechando com o Rei Gaspar e Majestade, Escravidão.

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2: 6:29.
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3: 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Você está na sintonia da Paranaíba, 94,7, o programa As Campeãs Sertanejas. Daqui a pouquinho, a partir das 7 da manhã, tem a Santa Missa lá direto da Catedral de Santa Rita de Cássia. Vamos abraçar agora minha amiga Célia Maria, né? Bom dia para você, ela está desejando feliz dia das mães aí, para todas as mães aí, né? Abraçando também o meu amigo Heleno, do Morado dos Sonhos, né? Está lá curtindo nosso programa também. Um abração também lá para o meu amigo Niltinho também, né? A minha amiga Maria da Horta, lá de Araporã. Grande abraço para você, minha amiga. A Joana de Araporã, né? A Glória Maria de Centralina, também ligadinha na Paranaíba. Aquele abraço. Vamos de música do nosso programa, né? Trazendo agora o Pena Branca e Chavantinho, a música Fábulas de Carreiro. Em seguida, Garcia e Zé Matão, Meu Pedido. Depois tem Zé Fortuna e Pitangueira, Paineira Velha. E fechando com Duas Irmãs Celeste, Falso Juramento.

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2: 6:42.
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4: Você está ligadinho aqui na Paranaíba, tá bom demais. E o programa As Campeãs Sertanejas. São 6 horas mais 44 minutos agora, né? Abraço da minha amiga Dirce do Jucarantes, né? Ela está desejando um bom domingo e um feliz dia das mães aí para todas as mães do Brasil, né? Grande abraço para você, minha amiga Célia Maria do Alcides Rodrigues, também ligadinha na Paranaíba. Meu amigo Luciano do Frango Assado, também curtindo nosso programa. Meu amigo João Batista do bairro Santo Inês. Alô, Zé de Brito também, né? Meu amigo Zé de Brito, ligadinho na Paranaíba. O Otávio Rastrello também curtindo nosso programa. Minha amiga Salma da Rua Goiás. Alô, minha amiga Salma, aquele abraço. Sua filha Ana Marta, o Martelinho. Doutora Camila, doutor Felipe, né? Aquele abraço. A minha amiga a Rita Balheiro da Fazenda Santa Maria, o seu esposo Alair de Paula Júnior, né? Bom dia. Deixa eu só pegar um alô aqui da minha amiga Célia Maria, que mandou uma mensagem aqui pra gente, né? Fala, minha amiga, bom dia.
5: Bom dia, meu amigo. Desejo feliz dia das mães para todas as mamães aqui de Itumbiara e para todas as mamães do Brasil. Para você também, da sua esposa. E na sua mamãe também, tá bom?
4: Grande abraço pra você, minha amiga. Tudo de bom, viu? E vamos de música no nosso programa. Daqui a pouquinho, a partir das 7 da manhã, tem a Santa Missa direto da Catedral de Santa Rita de Cássia. Agora tem as Irmãs Castro, Índia Soberana. Em seguida, Ouro Negro e Dorivan, O Casado e o Solteiro. Depois tem o Lício e Lina, Tempo de Criança. E fechando com Cascatinha, Ana, Solidão.

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1: E a hora certa.
2: 6:56.
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7: Bem, gente, assim chegamos ao final de mais um programa As Campeãs Sertanejas, que estará de volta domingo que vem com muita música para você. A apresentação foi minha, Franklin Gaspar, mas fique aqui na Paranaíba que dentro de instantes começa a Santa Missa, direto da Catedral de Santa Rita de Cássia. Eu estarei de volta às 8 horas com o programão Paranaíba no Sertão, né? Programa aí, misto aí especial aí para o Dia das Mães, né? Para você curtir aqui aquelas homenagens, homenagear a sua mãe. Grande abraço e até mais!
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2: E a hora certa.
3: 6:57.
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2: Maria Braga de Carvalho, Maria das Dores, Maria das Graças Lima da Silva, Maria de Lourdes Moura, Maria de Lourdes Silva, Maria do Pudim, Maria do Carmo Alves, Maria dos Anjos Silva Alves, Maria Júlia Oliveira da Silva, Maria Leonice, Maria Luísa Martins, Maria Vitória do Carmo, Mariano Ferreira de Paiva, Marina Momenté, Marisa da Mota, Marisa Momenté, Melchior Pereira Martins Sobrinho, Miguel Araújo Machado, Mônica Batista Rosa, Narson Rodrigues Galvão Júnior, Niciele Alves da Silva, Olímpia de Jesus, Olinda Alves Otero, Onísia e Rubico, Otávio Otero, Paulo Pereira Garcia, Paulo Ronaldo da Silva, Pedro Gonçalves da Silva, pelas almas aflitas, Rafael Hiero Souza Santos, Regiane Guimarães, Renan Roberto Martins, Ricardo de Paula, Rivalino José de Andrade, Rodrigo Vieira, Rui Sebastião de Moraes, Sebastiana Rosa dos Santos, Sebastião Francisco da Silva, Severiano Alves, Silvio Pereira Garcia, Sônia Santos Paiva, Targino Pinto da Cunha, Tereza de Jesus do Carmo Alves, Tereza Maria da Silva Mendes, Tertuliano de Almeida Neto, Thales Naves Alves Machado, Tiago Barros Fidelis, Ubiraci Vieira Júnior, Valquíria Otero Cotrim, Walter Otero. E por todas aquelas intenções que nós trazemos em nossos corações, em ação de graça, a Nossa Senhora Aparecida, Nossa Senhora de Fátima, por uma graça recebida de Felipe Jabor Silva, por Santa Luzia, Santo Antônio, São Jorge Guerreiro, São José. Pela saúde de Elias Oliveira, família Martins Almeida e Edna Vieira. Irmãos e irmãs, aqui estamos reunidos no amor de Cristo para, na alegria deste dia que o Senhor fez para nós, recebermos do ressuscitado a promessa do seu Espírito. Este mistério que celebramos nos dá forças para sermos testemunha da ressurreição por nossa vida. Hoje, nos juntamos a todas as famílias que celebram o Dia das Mães e suplicamos ao Senhor por essas mulheres, por sua saúde, suas provações e seus projetos. Também colocamos diante do Senhor as mães falecidas e aquelas que passam por inúmeras dificuldades. Disponhamos-nos a guardar a palavra transformadora do ressuscitado e a sua presença viva. Iniciemos essa Santa Missa com o canto de entrada.

0: Bom dia, irmãos e irmãs.
1: Bom dia.
0: Sejam bem-vindos a esta celebração. Em nome do Pai, do Filho e do Espírito Santo.
1: Amém.
0: O Senhor esteja convosco. Sejam bem-vindos todos os presentes, os que estão participando desta Santa Missa aqui na Catedral Santa Rita e os que nos acompanham pela Rádio Paranaíba FM. Hoje, no sexto domingo da Páscoa, o Senhor quer nos convidar a permanecer na Sua Palavra, a obedecer os Seus mandamentos e chegarmos ao céu, segundo a ajuda do Espírito Santo. Não estamos sozinhos para isso. Para celebrarmos mais dignamente os santos mistérios, reconheçamos os nossos pecados.

0: Deus Todo-Poderoso, tenha compaixão de nós, perdoe os nossos pecados e nos conduza à vida eterna.
1: Amém.
0: Cantemos o hino de louvor.

0: Oremos. Hoje colocamos como intenção desta Santa Missa todas as mães que participam desta missa, as nossas mães, também as nossas mães que já não estão entre nós, que cedem espaço para a saudade em nosso coração. Deus Todo-Poderoso, dai-nos viver com ardor estes dias de júbilo em honra do Senhor ressuscitado, para que sempre manifestemos com nossas obras o mistério que celebramos. Por nosso Senhor Jesus Cristo, vosso Filho, que é Deus, e convosco vive e reina na unidade do Espírito Santo por todos os séculos dos séculos.
1: Amém.

Leitura dos Atos dos Apóstolos. Naqueles dias, Filipe desceu a uma cidade da Samaria e anunciou-lhes o Cristo. As multidões seguiam com atenção as coisas que Filipe dizia, e todos unânimes o escutavam, pois viam os milagres que ele fazia. De muitos possessos saíam os espíritos maus, dando grandes gritos. Numerosos paralíticos e aleijados também foram curados. Era grande a alegria naquela cidade. Os apóstolos, que estavam em Jerusalém, souberam que a Samaria acolhera a palavra de Deus e enviaram lá Pedro e João. Chegando ali, oraram pelos habitantes da Samaria para que recebesse o Espírito Santo, porque o Espírito ainda não viera sobre nenhum deles. Apenas tinham recebido o batismo em nome do Senhor Jesus. Pedro e João impuseram-lhes as mãos e eles receberam o Espírito Santo. Palavra do Senhor.

0: Leitura da Carta de São Pedro. Caríssimos, santificai em vossos corações o Senhor Jesus Cristo. Estais sempre prontos a dar razão da vossa esperança a todo aquele que vô-lo pedir. Fazei-o, porém, com mansidão e respeito e com boa consciência. Então, se em alguma coisa fortes e difamados, ficarão com vergonha aqueles que ultrajam o vosso bom procedimento em Cristo. Pois será melhor sofrer praticando bem, se for a vontade de Deus, do que praticando o mal. Com efeito, também Cristo morreu, uma vez por todas, por causa dos pecados, o justo pelos injustos, a fim de nos conduzir a Deus. Sofreu a morte na sua existência humana, mas recebeu nova vida pelo Espírito. Palavra do Senhor.
1: Graças a Deus.

0: O Senhor esteja convosco.
1: Ele está no meio de nós.
0: Proclamação do Evangelho de Jesus Cristo segundo João.
1: Glória a vós, Senhor.
0: Naquele tempo disse Jesus a seus discípulos: se me amais, guardareis os meus mandamentos, e eu rogarei ao Pai, e ele vos dará um outro defensor, para que permaneça sempre convosco, o Espírito da verdade, que o mundo não é capaz de receber, porque não o vê nem o conhece. Vós o conheceis, porque ele permanece junto de vós e estará dentro de vós. Não vos deixarei órfãos, eu virei a vós. Pouco tempo ainda e o mundo não mais me verá, mas vós me vereis, porque eu vivo e vós vivereis. Naquele dia sabereis que eu estou no meu Pai, e vós em mim e eu em vós. Quem acolheu os meus mandamentos e os observa, esse me ama. Ora, quem me ama será amado por meu Pai, e eu amarei e me manifestarei a ele. Palavra da salvação.
1: Glória a vós, Senhor.
0: Caríssimos irmãos e irmãs, o Evangelho deste sexto domingo da Páscoa nos coloca novamente no contexto da última ceia. Jesus está prestes a sua paixão. Sabemos que logo após a última ceia ele vai ser capturado, porque na mesma ceia Judas sai correndo e vai e entrega o Senhor para os soldados. Jesus sabe que será entregue, que será crucificado. E os discípulos começam a ter medo no coração deles. E é exatamente aí que Jesus pronuncia uma promessa que atravessa os séculos e chega até nós hoje. Eu pedirei ao Pai e ele vos dará outro paráclito. Vem a pergunta: um paráclito para quê? A resposta é: para nos acompanhar para onde o Senhor nos enviar. E para onde o Senhor nos envia? Para uma caminhada que tem um destino. Tem um destino muito traçado, muito certo na nossa vida. Lugar para onde nós chegaremos. Vocês sabem para onde nós chegaremos? Onde nós fomos feitos para chegar, melhorando a pergunta? Para o céu. O Senhor nos envia para uma caminhada que nos leva para o céu. No Evangelho de domingo passado, ele nos diz: eu sou o caminho, a verdade e a vida. E nós chegamos à conclusão que todo caminho leva a algum lugar, e o lugar querido por Deus para nós é o céu. E o céu é fruto de uma vida, uma recompensa de uma vida em que nós vivemos Jesus Cristo nesta vida, caminhamos e chegamos lá. Mas nós caminhamos onde? Onde é que nós caminhamos? Nós sabemos que nós somos igreja peregrina. Nós sabemos que nós estamos em marcha. Onde? No mundo. O Senhor nos envia para viver uma vida no mundo. Como cristãos, nós fomos enviados pelo Senhor para uma estrada com a missão de viver a Jesus Cristo, abraçar os seus mistérios e anunciar a Jesus Cristo, para que nós cheguemos ao céu. O Senhor nos envia para este lugar. Como vocês sabem, eu não acredito que não seja só comigo. Caminhar neste mundo é fácil? Sim ou não? Não é fácil. O mundo muitas vezes parece uma estrada escura, perigosa, cheia de ameaças espirituais. Quando o padre preparava essa homilia, ele lembrava de um fato que aconteceu. Eu lembrava de um fato que aconteceu na minha vida quando eu era criança, adolescente, que me ajudou a ter uma imagem para trazê-la para vocês. Quando eu era pequeno ainda sou, pequeno de altura, né?

Vocês estão rindo de quê? Quando eu era adolescente, nós tínhamos... Meu pai comprou um primeiro carro. O primeiro carro do meu pai foi um Fusca verde. Lembro até hoje a placa, KBR 2054. Verde, abacate, a gente chamava ele de abacatão. E vocês sabem que carro velho é o trem para dar problema, sim ou não? Todo mundo concorda. E de repente, meu pai tem uma irmã, tinha uma irmã que morava na fazenda. Nós fomos passar um fim de semana na fazenda, voltaríamos no domingo à noite. Esta região de fazenda, ela é muito perigosa, porque tem muita onça. E o povo dizia, não, não fica na estrada, porque essas onças pegam a gente. E vai saber se pegava mesmo, né? A gente sabe, viu aí ultimamente esse caso que aconteceu. O que aconteceu? Nós fomos voltar para a cidade, domingo à noite, escuridão. Vocês sabem que estrada não tem poste, não tem lâmpada, não tem nada. De repente, quem aqui, os homens que entendem de mecânica de carro, levanta a mão. Não posso levantar a mão porque eu não entendo. Pode levantar. São pouquíssimos. Os que sabem, os que conhecem, sabem que os carros antigos e os Fuscas têm uma pecinha chamada platinado. E dentro desse platinado tem velas que eram danadas para queimar. Platinado desse Fusca estraga. E essas velas, nós descobrimos depois que as velas queimaram. Resumo da história. Ficamos parados na estrada. De noite. E as onças? E o medo? Nós já tínhamos andado certa quantidade de alguns quilômetros. Então não dava para nós voltarmos para a casa da nossa tia. Nós tínhamos a casa de uma prima nossa adiante, que era mais perto. Aquele era nosso caminho. O que nós fizemos? Vamos ter que ir a pé. Nós não vamos passar a noite inteira aqui, não vai ter mecânico, nós vamos ter que ir a pé. E o que, que aquela noite oferece para nós? Oferecia para nós? Oferecia a escuridão, o frio, as onças que poderiam nos atacar, as cobras que poderiam estar no meio do caminho. E muitas vezes o mundo faz o papel das onças. Muitas vezes o mundo é escuro como aquela estrada. Às vezes as pessoas do mundo são frias como aquele tempo. Às vezes a única coisa que dá para a gente fazer agora é buscar o caminho da frente. Nós temos o caminho mais próximo. Não, talvez não mais próximo, mas um caminho a seguir. E qual que é este caminho? A casa da minha prima para nós era o céu. Muitas vezes o mundo faz isso conosco. Então o Senhor utiliza desta imagem para mostrar o que o mundo faria com aqueles discípulos. Mas diz-se para eles, permaneçam firmes, vai acontecer. Tem estradas, tem onças de todo quanto é jeito. Mas vocês não estarão sozinhos. Vocês não estarão sozinhos. Para nossa caminhada, apareceu alguém na estrada, um motoqueiro, que vinha como aquela luz esperançosa atrás de nós, encontrou aquele grupo de 5 pessoas caminhando na estrada e falou assim, não, eu conheço mais você, meu pai trabalhava muito na fazenda, vou chegar até lá na Darcy, vou iluminando para vocês. E o Senhor enviou uma pessoa para iluminar o nosso caminho. Quem é esta pessoa que o Senhor enviou? Era o fazendeiro. Mas na nossa vida, neste mundo, esta pessoa é o Espírito Santo. E é esta promessa que o Senhor realiza no Evangelho de hoje. Ele não disse que o Espírito Santo veio, mas ele preparava os discípulos para o Espírito Santo, que é essa luz para nós no meio do caminho, que é esta certeza de que nós chegaremos a este caminho para nos ajudar. Por quê? Porque Ele conhece as nossas lutas. E aí eu pergunto para vocês, no seu caminho, quais são as suas onças? Quais são os seus medos?
O que é que te paralisa de para querer não caminhar neste caminho, que é a vida de Deus, para ir para o céu? Todos nós temos, e hoje a liturgia nos dá uma bem objetiva essas respostas de quais são essas onças. São a mentira, são o pecado, as seduções do inimigo, as más companhias, a fé esfriada e a desesperança. Jesus sabe que tudo isso está no nosso caminho e Ele conhece a nossa luta e Ele não nos abandona. Então Ele promete um novo paráclito. E o que significa a palavra paráclito? Consolador, defensor, advogado, alguém que permanece do lado. Pensemos em uma pessoa que ajuda, que permanece do lado. Até Jesus, isso é a teologia do Padre Mateus. Ó, uma imagem, não é doutrina da igreja, não grave isso não. Vocês que estão ouvindo na rádio, por favor, também não gravem. Quem que foi o paráclito de Jesus na paixão, carregando aquela cruz quando ele caía? Quem ajudou Jesus a carregar a cruz? O Cirineu. O Espírito Santo nesta caminhada é aquele que vai nos ajudar a estarmos no caminho e permanecermos no caminho carregando a nossa cruz, porque ele cumpre a promessa de Deus, da Trindade, que nos diz: vocês não estarão sozinhos, vocês não serão órfãos, vocês não precisam suportar tudo que vocês estão suportando sozinhos. E porque vocês não precisam suportar todas essas dores e essas cruzes sozinhos, eu envio um Espírito, que é uma pessoa, alguém de verdade, para ajudar a você nesta caminhada, te dando luz, te dando força e te dando todas as possibilidades para chegar ao seu caminho, ao destino do seu caminho, ao fim do seu caminho, que é o céu. Mas só que Deus nos promete e nos cumpre e coloca o Espírito Santo no meio de nós. Só que Ele não vai realizar na nossa vida a sua função de ser paráclito, de ser nosso defensor, se nós não reconhecermos isso e falarmos: eu preciso de ajuda. Se nós não reconhecermos isso e falarmos: eu preciso de um advogado. As mentiras, as seduções do inimigo, as maldades deste mundo dizem para mim que eu estou condenado a uma prisão, que é a prisão do pecado. No entanto, se eu tenho essa consciência, eu preciso. Meus filhos, precisamos dizer para o Senhor: eu preciso deste advogado, eu preciso deste defensor. Por quê? Porque o Senhor pode fazer tudo e Ele é onipotente, mas Ele não vai interferir na nossa liberdade, mesmo que nós vivamos em diversas situações que sejam ruins. O Senhor precisa e o Senhor quer de nós que nós o busquemos e peçamos que este advogado, como este advogado objetivamente nos defenderá? Como? Em primeiro lugar, Jesus neste evangelho chama o Espírito de Espírito da Verdade. Porque uma das grandes batalhas da nossa vida espiritual, do nosso caminho, é justamente contra a mentira. E sobretudo as mentiras contra a nossa fé. Vejamos na história da humanidade, em primeiro lugar, o que o demônio fez? Colocou dúvida no homem e na mulher contra Deus. Deus não quer que vocês comam deste fruto porque vocês poderão ser como Ele. Colocaram a dúvida em Deus. A segunda dúvida coloca sobre o homem, sobre nós: vocês podem comer este fruto porque vocês serão como deuses? Já é uma dúvida contra nós. E a dúvida também contra a fé. Porque o demônio mente contra a fé, o pecado mente contra a fé. Porque o mundo, que é cheio destas onças, vem dizer: para que você precisa ir para a igreja no domingo, acordar às 7 horas da manhã? Para que você precisa de confessar, sendo que você pode confessar para Deus? Você pode ser feliz sem Deus porque você é grande. E aí, quando as coisas acontecem na nossa vida, a tentação e a sedução do inimigo fala: nossa, mas você é muito bom, você é o cara, você é sensacional. E o demônio vai criando mentiras sobre Deus, sobre nós e sobre a nossa fé, que vão gerando mentiras, que vão gerando uma divisão dentro do nosso coração, e nós vamos ficando desordenados, porque nós não vamos nos reconhecendo como aqueles filhos
amados por Deus, imagem e semelhança. E por quê? Porque as suas seduções querem tirar de nós.

nós a verdade. E é por isso que o Espírito Santo vem nos mostrar a verdade de Deus, de nós e da nossa fé. E quando nós estamos, caríssimos, quando nós estamos envolvidos pelo pecado, pelos ataques da onça, a primeira coisa que a gente faz é duvidar da nossa fé. É duvidar se realmente vale a pena ser católico. Porque os protestantes dizem que na igreja católica tem imagens e fazer imagem é idolatria. Tem santos e falar com os santos pedindo intercessão é idolatria. E aí o demônio vai mentindo falando que a igreja não é a casa de Cristo, que a gente não precisa de rezar e não precisa, até nós chegarmos a um estado de autossuficiência que para nós basta o pecado e não basta a graça. E o Espírito Santo é o Espírito da verdade, que vem ser aquele farol daquela moto para iluminar o nosso caminho. Como? Nos mostrando a verdade. E hoje de maneira especial, mostrando a verdade sobre a nossa fé. Por isso que na segunda leitura, nós vemos Pedro dizendo: vós precisais dar razões à vossa fé. Quem nos ajuda a dar razões e entender a nossa fé? O Espírito Santo. Quem aqui já ouviu muitos irmãos evangélicos falando mal da igreja católica e não soube responder? Levanta a mão. Levantou, ó. Levanta a mão. Muita gente. Se hoje um irmão evangélico chegasse em você e perguntasse: por que você é evangélico, você é católico e não protestante? O que você responderia? Melhor, nós estamos no meio de maio, se passar um irmão aqui na porta da nossa igreja, vai ver uma imagem lindíssima aqui à frente e vai falar: mas por que vocês estão cultuando a uma imagem no altar da sua igreja? Você vai saber responder? Você vai saber responder o porquê que você comunga de um pão e de um vinho, da espécie do pão e do vinho, pela fé que é o corpo e o sangue de Cristo, sem saber as razões da vossa fé? Percebam, muitos sabem responder. Padre não está generalizando. Mas isso tudo parte de uma necessidade que o Espírito Santo tem de iluminar os nossos caminhos. Porque o mundo a todo instante está nos oferecendo estas onças. Está querendo fazer com que nós caiamos. E aí o fruto do pecado em nós é duvidar da nossa fé. E aí juntam um lado um do outro e nós estamos fadados a viver sem Deus. E isso se torna para nós fraquezas. E quando nós não estamos em Deus, não nos reconhecemos em nós mesmos e não reconhecemos a nossa fé, nós questionamos: por que que eu sou fraco deste modo? Por que que tudo está dando errado na minha vida? Então, quantas vezes pensamos que não conseguiremos vencer nossas fraquezas? O Espírito Santo, que virá em Pentecostes e já está no meio de nós, vem fortalecer a nossa alma, sustentar-nos na luta diária e nos recorda os ensinamentos de Cristo, dizendo: para que você permaneça no caminho, para que você seja de Deus, para que você saiba dar razões à sua fé, e o primeiro lugar que você precisa dar razões à sua fé é no seu próprio coração. Para isso você precisa amar a Jesus. Amar a Jesus mesmo quando parecer difícil. E como que a gente ama Jesus? Obedecendo os seus mandamentos. Os 10 mandamentos da lei de Deus, o duplo mandamento da caridade, as leis da igreja. É assim que nós, amando a Jesus, vamos saber: Ele está certo sobre a minha vida. E assim nós vamos conseguindo vencer as mentiras do inimigo. Vencer as mentiras malditas do inimigo na nossa vida e vencer as nossas onças. Amar Jesus não é apenas sentir devoção. Não é rezar 5 terços por dia, é obedecer, é permanecer fiel na verdade, é escolher Deus todos os dias. Por isso, meus irmãos e minhas irmãs, não estamos sozinhos nessa estrada. Talvez hoje você esteja cansado, ferido, desanimado e cercado pelas onças deste mundo. Mas Cristo repete ao seu coração: não te deixarei órfão, não te deixarei sozinho, te enviarei o Espírito da Verdade para iluminar o seu caminho. Porque o Espírito Santo continua conosco até o fim da estrada. E o fim da estrada é o quê? O céu. Nunca estaremos sozinhos até o céu. Se isso te conforta, é o próprio Deus, Espírito Santo, que vem em teu auxílio. Louvado seja nosso Senhor Jesus Cristo.

0: Professemos a nossa fé. Creio em Deus Pai Todo-Poderoso,
1: que foi concebido pelo poder do Espírito Santo, nasceu da Virgem Maria, padeceu sobre Pôncio Pilatos, foi crucificado, morto e sepultado, desceu à mansão dos mortos, ressuscitou ao terceiro dia, subiu aos céus, está sentado à direita de Deus Pai Todo-Poderoso, de onde há de vir julgar os vivos e os mortos. Creio no Espírito Santo, na Santa Igreja Católica, na comunhão dos santos, na remissão dos pecados, na ressurreição da carne, na vida eterna.
0: Irmãos e irmãs, movidos pelo Espírito Santo, dom de Deus, que reza em nós, apresentemos as nossas preces rezando. Ó Senhor, fazei frutificar em nós o sacramento pascal.
1: Ó Senhor, fazei frutificar em nós o sacramento pascal.
2: Pela Igreja, para que, a exemplo dos apóstolos, continue desenvolvendo trabalhos pastorais e sociais que promovam a propagação dos valores evangélicos e a expansão do Reino de Deus, rezemos.
1: Ó Senhor, fazei frutificar em nós o sacramento pascal.
2: Por todos que participam do processo catequético em nossas comunidades, para que estejam sempre abertos as manifestações do Espírito Santo que promove a unidade e a comunhão, rezemos.
1: Ó Senhor, fazei frutificar em nós o sacramento pascal.
2: Pelos batizados, membros do povo de Deus, para que, fortalecidos pelos dons do Espírito Santo, empenhem-se no testemunho autêntico junto à família, nas relações interpessoais, no ambiente de trabalho e na sociedade, rezemos.
1: Ó Senhor, fazei frutificar em nós o sacramento pascal.
2: Pelos idosos, para que, sustentados pelas famílias e pelas comunidades cristãs, colaborem com a sua sabedoria e experiência na transmissão da fé e na educação das novas gerações, rezemos.
1: Ó Senhor, fazei frutificar em nós sacramento.
2: Pelos doentes em fase terminal, para que eles e suas famílias recebam sempre os cuidados e acompanhamentos necessários, tanto no ponto de vista médico como humano, rezemos.
1: Ó Senhor, fazei frutificar em nós o sacramento pascal.
2: Pelas nossas mães, para que neste dia em que celebremos com alegria tenham de Jesus ressuscitado toda luz e força, e pelas mães idosas, enfermas, abandonadas e maltratadas, para que tenham de nossa oração e de nossa solidariedade todo cuidado e carinho, rezemos.
1: Ó Senhor, fazei frutificar em nós o sacramento pascal.
0: Deus de amor, acolhei benigno as preces que vos dirigimos, na alegria de celebrar pelo Espírito Santo os dons que fazem nossa comunidade testemunhar os sinais da ressurreição. Por Cristo, Senhor nosso.
1: Amém.
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0: orar, irmãos e irmãs, para que o meu e vosso sacrifício seja aceito por Deus Pai Todo-Poderoso.
1: Receba, ó Senhor, por tuas mãos este sacrifício, para a glória do seu nome, para o nosso bem e toda a Santa Igreja.
0: Subam até vós, Senhor, as nossas preces, com as oferendas para o sacrifício, a fim de que, purificados por vossa graça, sejamos dignos dos sacramentos do vosso grande amor. Por Cristo nosso Senhor.
1: Amém.
0: O Senhor esteja convosco.
1: Ele está no meio de nós.
0: Corações ao alto.
1: O nosso coração está em Deus.
0: Demos graças ao Senhor nosso Deus.
1: É nosso dever e a nossa salvação.
0: Na verdade, é digno e justo, é nosso dever e salvação proclamar vossa glória ao Pai em todo o tempo, mas com maior júbilo louvar-vos neste tempo, porque Cristo, nossa Páscoa, foi imolado. Por ele, os filhos da luz nascem para a vida eterna, e para os vossos fiéis abrem-se as portas do reino dos céus. Nossa morte foi redimida pela sua, e na sua ressurreição ressurgiu a vida para todos. Por isso, transbordando de alegria pascal, exulta a criação por toda a terra. Também as virtudes celestes e as potestades angélicas proclamam o hino à vossa glória, cantando a uma só voz.

0: Na verdade, ó Pai, vós sois santo, fonte de toda santidade. Santificai, pois, estes dons, derramando sobre eles o vosso Espírito, a fim de que se tornem para nós o corpo e o sangue de nosso Senhor Jesus Cristo.
1: Enviai o vosso Espírito Santo.
0: Estando para ser entregue,

0: Mistério da fé.
1: Anunciamos, Senhor, a vossa morte e proclamamos a vossa ressurreição. Vinde, Senhor Jesus.
0: Celebrando, pois, o memorial da morte e ressurreição do vosso Filho, nós vos oferecemos, ó Pai, o pão da vida e o cálice da salvação, e vos agradecemos porque nos tornastes dignos de estar aqui na vossa presença e vos servir.
1: Aceitai, ó Senhor, a nossa oferta.
0: Suplicantes, vos pedimos que, participando do corpo e sangue de Cristo, sejamos reunidos pelo Espírito Santo num só corpo.
1: O Espírito nos una num só corpo.
0: Lembrai-vos, ó Pai, da vossa Igreja que se faz presente pelo mundo inteiro, e aqui convocada no dia em que Cristo venceu a morte e nos fez participantes de sua vida imortal. Que ela cresça na caridade em comunhão com o Papa Leão, com o nosso Bispo José Aparecido, os bispos do mundo inteiro, os presbíteros, os diáconos e todos os ministros do vosso povo.
1: Lembrai-vos, ó Pai, da vossa Igreja.
0: Lembrai-vos das vossas filhas, Idelvanda Ferreira da Silva, Elisa Maria de Souza, Maria Aparecida da Silva e de todas as nossas mães que faleceram, as apresente neste altar. Que chamastes deste mundo a vossa presença, tendo sido sepultadas com Cristo em sua morte no batismo, participem igualmente da sua ressurreição. Lembrai-vos também na vossa misericórdia dos outros nossos irmãos e irmãs que adormeceram na esperança da ressurreição e de todos os que partiram desta vida. Acolhei-os junto a vós na luz da vossa face.
1: Concedei-lhes, ó Senhor, a luz eterna.
0: Enfim, nós vos pedimos, tende piedade de todos nós e dai-nos participar da vida eterna com a Virgem Maria, Mãe de Deus, São José, seu esposo, os apóstolos, Santa Rita de Cássia e todos os santos que neste mundo viveram na vossa amizade, a fim de vos louvarmos e glorificarmos por Jesus Cristo, vosso Filho.

0: Obedientes à palavra do Salvador e formados por seu divino ensinamento, ousamos dizer:
1: Pai nosso que estais nos céus, santificado seja o vosso nome, venha a nós o vosso reino, seja feita a vossa vontade, assim na terra como no céu. O pão nosso de cada dia nos dai hoje, perdoai as nossas ofensas, assim como nós perdoamos a quem nos tem ofendido. E não nos deixeis cair em tentação, mas livrai-nos do mal.
0: Livrai-nos de todos os males, ó Pai, e dai-nos hoje a vossa paz. Ajudados pela vossa misericórdia, sejamos sempre livres do pecado e protegidos de todos os perigos, enquanto aguardamos a feliz esperança e a vinda do nosso Salvador Jesus Cristo.
2: Vosso é o reino, poder e a glória para sempre.
0: Senhor Jesus Cristo, dissestes aos vossos apóstolos: Eu vos deixo a paz, eu vos dou a minha paz. Não olheis os nossos pecados, mas a fé que anima a vossa igreja. Dai-lhe, segundo o vosso desejo, a paz e a unidade, vós que sois Deus, com o Pai e o Espírito Santo.
2: Amém.
0: A paz do Senhor esteja sempre convosco.
2: O amor de Cristo nos une.
0: Caríssimos irmãos e irmãs, saudai-vos em Cristo Jesus com a paz, a pessoa da sua direita e da sua esquerda.

0: Quem come a minha carne e bebe meu sangue, permanece em mim e eu nele. Eis o Cordeiro de Deus que tira o pecado do mundo.
1: Senhor, eu não sou digna de que entreis em minha morada, mas dizei uma palavra e serei salvo.

0: Oremos. Deus eterno e todo-poderoso, pela ressurreição de Cristo, nos recriais para a vida eterna. Fazei frutificar em nós o sacramento pascal e infundi em nossos corações a força deste alimento salutar. Por Cristo nosso Senhor.
1: Amém.
0: Caríssimos irmãos e irmãs, vamos rezar uma Ave Maria pelas vocações sacerdotais e religiosas. Ave Maria,
2: cheia de graça, o Senhor é convosco. Bendita sois vós entre as mulheres. Bendito é o fruto do vosso ventre, Jesus. Santa Maria, Mãe de Deus, rogai por nós, pecadores, agora e na hora de nossa morte.
0: Nossa Senhora das Graças, Mãe e Rainha das Vocações,
2: rogai por nós.
0: Podem se sentar.
3: Se me amais, guardareis os meus mandamentos. E eu rogarei ao Pai, e Ele vos dará um outro defensor. Nesse Dia das Mães, o Evangelho nos lembra que o amor verdadeiro se manifesta em gestos, cuidado e presença, exatamente como o amor de mãe, que ensina, orienta e permanece. Assim como Jesus nos promete o Espírito da Verdade, as mães são presença viva desse amor que consola, fortalece e guia. Hoje, rezamos com carinho pelas mães que estão doentes, pedindo que o Espírito Santo

Seja seu consolo e força. E com saudades e gratidão, lembramos das mães que já partiram, confiando que continuam vivendo no amor de Deus e em nossos corações. Feliz Dia das Mães!

0: podem se sentar. Gostaria que o senhor Clóvis e a dona Inês ficassem de pé, permanecessem de pé. Clóvis e Inês, aqui ao lado, estão fazendo 47 anos de casamento. Hoje nós pedimos que o Espírito Santo esteja sobre vocês e fortaleça nesta cruz de cada dia, nesta oferta, nesta doação, que para nós é um testemunho. Esta oferta e doação há tantos anos é um testemunho. A igreja precisa de testemunhos do matrimônio e vocês são testemunhos. Que o Espírito Santo possa sempre fortalecer e ser o defensor de vocês. Junto com eles de pé, todas as mães, fiquem de pé, por favor. Que bom. O padre vai dar uma bênção especial, as homenagens já foram feitas. Agora o que eu posso lhes oferecer é aquilo que o sacerdócio me concede, que é a bênção. Inclinai-vos, mães e casais, para receberem a bênção. Deus Pai vos dê a sua bênção.
1: Amém.
0: Deus Filho vos conceda saúde.
1: Amém.
0: Deus Espírito Santo vos ilumine. Abençoai, Senhor, este casal e também todas estas mães, a fim de que recebam a força extraordinária do Espírito Santo, para que guiem em sua caminhada, para que a fortaleça e seja sempre neste mundo, diante das cruzes, o seu defensor. Em nome do Pai, do Filho e do Espírito Santo.
1: Amém.
0: Todos de pé para receberem a bênção. O Senhor esteja convosco.
1: Ele está no meio de nós.
0: Inclinai-vos para receber a bênção. Deus, que pela ressurreição do seu Filho único, vos deu a graça da redenção e vos tornou seus filhos, vos conceda a alegria de sua bênção.
1: Amém.
0: Deus, que pela redenção de Cristo vos concedeu o dom da verdadeira liberdade, por sua misericórdia vos torne participantes da herança eterna.
1: Amém.
0: E vivendo agora retamente, possais no céu unir-vos a Deus, para o qual, pela fé, já ressuscitastes no batismo.
1: Amém.
0: E a bênção de Deus Todo-Poderoso, Pai e Filho e Espírito Santo, desça sobre vós e permaneça para sempre.
1: Amém.
0: A alegria do Senhor seja a vossa força. Feliz dia das mães. E de em paz o Senhor vos acompanhe.
1: Graças a Deus.

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2: 8:13.
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3: Oi, Tumbiara, alô, região, alô, amigos, o meu bom dia. Está iniciando aqui pela Paranaíba mais um programão, o Paranaíba no Sertão. Hoje, domingo, dia 10 de maio de 2026, né? O Dia das Mães, né? Meus parabéns aí para todas as mamães aí de Tumbiara aí, dos nossos ouvintes do Brasil e do mundo, né? E que essa data seja muito, mas muito feliz, né? Demonstre o seu amor pela sua mãe, né? Para dar um presentinho, se você não pode dar um presentinho, dá aquele forte abraço na sua mãe, né? E diga que a ama, que o mais importante é você para ela, que eu tenho certeza. E vamos começando o nosso programa muito bem, né? Lembrando que o nosso programa vai até às 11 da manhã com muita música para você, né? Apresentação do seu amigo Franklin Gaspar. E você pode participar do nosso programa, né, através do telefone 3431-8888 e pedir a sua música, né? Ou também, se você preferir, você pode utilizar o WhatsApp da Paranaíba. Basta gravar uma mensagem para a gente, mandar para a gente aqui pelo WhatsApp, né? Dizendo o seu nome, de onde você está falando e o seu pedido musical. Vamos começando muito bem o nosso programa de hoje com o Jacó e Jacozinho, Minha Mãe é uma Santa. Em seguida, o Tunique Tinoco, Adeus Morena, Adeus.

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2: 8:22.
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5: Você está na sintonia da Paranaíba e o programa O Paranaíba no Sertão. É, são 8:23, 8:23, vamos seguindo em frente com o nosso programa. É, vamos abraçando agora os nossos ouvintes ligadinhos na Paranaíba, né? Meu amigo Domingão Berranteiro, né? Alô, meu amigo Domingão, um grande abraço para você, meu amigo. É, abraçando os nossos ouvintes aí também nas fazendas da região, né? Alô, minha amiga, meu amigo Zezão, lá do bairro Planalto, que tá lá na fazenda agora, né? Tá morando na fazenda, grande abraço para você. Ah, abraçando aí também a minha amiga Sileuza, da Avenida Pitangui. Abraçando o meu amigo Juquinha da Saúde, da Avenida Anguera. A Salma da Rua Goiás, também curtindo o nosso programa. E também abraçando o meu amigo, o meu amigo Vicentão, lá da

O Prio, né, que tá lá curtindo o nosso programa também, aquele abraço. Vamos de música então no nosso programa, abraço da minha amiga Dorinha da Cidade Jardim, né, ela tá dedicando aí todo o programa aí para a sua filha Elaine e a outra filha dela, Eliene, né, a Elaine tá lá no Rancho Vado do Paranaíba, né, nas barrancas do Paranaíba, né, abraçando também suas netas, a Simone e a Cirlei. E todas as suas amigas, né? O seu irmão Mauri, o compadre Mauri, lá em Buriti Alegre. Seu esposo Divino, né? Amiga Lena também. Toda a família. Vamos de música então no nosso programa, trazendo agora Chitãozinho Chororó, Nuvem de Lágrimas. Em seguida, o Silveira e Silveirinha, Mãezinha.

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1: 8:32.
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2: 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Tá ligado na Paranaíba, tá bom demais. E o programa, o Paranaíba no Sertão. São 8:33, né? 8:33. É um recado aí pro pessoal, né? As músicas mais pedidas no nosso programa do Dia das Mães, né? Eu vou deixar pra rodar bem mais no finalzinho do programa, viu, gente? Depois das 10 horas, 10 e meia, viu? É porque, assim, pra dar tempo do pessoal sempre que perde, né? Pede essa mesma música, né? Tipo, é Mãe Amorosa, é o Mãe do Rick Renner, do Aguinaldo Timóteo também, né? Daí, assim, eu vou deixar pra rodar depois das 10 horas, né? Por enquanto a gente vai rodando, assim, outras mães, intercalando com as músicas normais, né? E as músicas de mãe. E depois das 10 horas a gente já roda as músicas especialmente de mãe mesmo, pra você curtir aí então, viu? Vamos seguindo em frente com o nosso programa. Vamos atender agora o meu amigo Cláudio Luiz da Rua 9, né? Ele tá pedindo essa música, né? Que ele quer dançar muito hoje, né? É a música do Voninho no Balanço da Negra, né? Oferecendo pra mim. Muito obrigado. E depois tem o Lio e Léo, Mãe de Carvão. Essa música vai lá para o meu amigo Peninha, né? Ele acabou de pedir essa música, uma música aqui do dessa música, né? Então vai para você, meu amigo.
3: Bom dia, Franco Gaspar. Antes de der, toca para nós. Eu me invoco, Mãe Amorosa, ou Mãe de Carvão, qualquer uma delas. Manda para todas as mães. Manda pra Maria Alice, pra Fernanda, que estava em São Paulo, minha mãe também. Manda pra Dona Dirce. Manda pra Ercilene, tá me comprando, tô mandando música pra ela. É gente demais, viu, que a gente fala nisso.

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1: Grande abraço para você, meu amigo, ótimo final de semana. Vamos ouvir então a música do Lio e Léo, Mãe de Carvão, vai para você, viu, meu amigo? Depois, mais tarde, eu mando a do Mãe Amorosa, do Abel e Caim para você, viu?

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1: 8:40.
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4: Você está na sintonia da Paranaíba e o programa O Paranaíba no Sertão. São 8:40, 8:40, né? Vamos seguindo em frente com o nosso programa. Abraçando ao meu amigo João Vitorino, né? Tá lá no bairro Santos Dumont curtindo nosso programa e da sua família, né? Grande abraço para você, meu amigo. Tudo de bom, viu? Daqui a pouco eu mando a sua música, viu? Ah, abraçando aqui também o meu amigo Domingão Berranteiro, lá na sintonia. Meu amigo Peninha, do bairro Afonso Pena. Alô, meu amigo Clóvis, do Buriti 3, né? Buriti 2, né? É o Clóvis, também tá lá ligadinho da Paranaíba. Meu amigo Rui Sati também, né? Grande abraço. Aquele abraço, pessoal. Vamos atender agora a minha amiga Dorinha, da cidade de Jardim. Ela que tá afim de ouvir o Chapeludo, do Nando Moreno e Rio Negro Solimões, né? Oferecendo para sua filha Elaine, a Eliane, lá no rancho no Vale do Paranaíba. Também abraçando as netas Simone e Sirley, né? E também a seu esposo Divino. E também o irmão e o compadre Mauri, lá em Buriti Alegre, né? As, todas as suas amigas e também especialmente a sua amiga Lena. Vamos ouvir então, depois do Chapeludo, né? Tem a música lá do meu amigo Edson Gonçalves, né? Ele tá afim de ouvir Viola Cabocla com Tião Carreiro e Pardinho, oferecendo aí para as seus irmãos, né? A Valdete, a Creus, Demerval, os amigos Domingão Berranteiro, o Heleno Morado Sonhos, Maguinha da Radiolar, Peninha, Lanzudo da Quipé Calçados, a Lázaro do Cais, o Dalminho, o Paulo Fidelis, o Jair Rezende, o seu Abinel, a Inicaciana, sua prima, o Cafu, o Jax, o pessoal da Chácara Alves, a Marlene da Rua Iterumã, todos os professores aí de Itumbiara, região do mundo, o pessoal aqui da Rádio Paranaíba, né? Todos os funcionários, pessoal do Sindicato Rural aqui de Itumbiara. Vamos ouvir então, primeiramente, Chapeludo, em seguida, Viola Cabocla com Tião Carreiro e Pardinho.

0: 8:48.
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2: 8:48.
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4: São 8:49, 8:49, você está na sintonia da Paranaíba, 94.7, o programa O Paranaíba no Sertão. 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

0: 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E vamos seguindo em frente com o nosso programa, trazendo mais música. A próxima música vai lá para... deixa eu ver aqui. Minha amiga Neucina, do Bairro Planalto, que já está na sintonia do programa, né? Ela gosta muito dessa música e está a fim de ouvir o Zé Henrique Gabriel com a música... o nome da música aqui, cadê? Assim, Lá Vem Saudade, né? Vai para você então, minha amiga. E aí em seguida tem a música... Tem uma música aqui das mães aqui, né? Especial para as mães aqui. É o Fábio Júnior, né? É o Fábio Júnior com a música Mãe. São 8h50 agora.
1: 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Essa aqui, ó.
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2: 8:59.
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3: Obrigado você. Tá certo, minha amiga. Grande abraço. De nada, minha amiga. Grande abraço. Obrigado, até mais. Minha amiga Aparecida, né, lá de Canápolis, está lá curtindo o nosso programa. Um grande abraço para você, minha amiga. É, eu vou passar então sua música no final do programa, né? É, vamos seguindo em frente com o nosso programa, trazendo mais música, né? Essa próxima música vai lá especialmente lá para minha amiga Maria da Horta, de Araporã. É que eu passei o chapeludo, né, e não mandei para ela, minha amiga. Foi para você então, viu? Mas eu vou mandar um especial agora para você, né? É a mesa 14 do Nando Moreno e o Ed Brito Samuel, viu? Vai essa para você agora, viu? E depois, né, tem mais uma música de mãe aqui, né? É para homenagear esse dia tão especial de hoje, né? É, deixe-me ver aqui. Qual música que eu vou rodar agora de mãe, né? É, vou mandar então, é Coração de Mãe, né? Com a Aline Barros. Vai para todas as mães aí, esse feliz dia das mães para vocês aí, viu? E daqui a pouco eu quero homenagear também a minha prima Janice, né? Ela que tá fazendo aniversário hoje, desejando muitas felicidades. Hoje ela tá fazendo os exames, né? Lá no bairro Marulina, né? E, mas depois, daqui a pouco, eu mando uma música especial para você, viu, minha amiga? Vamos ouvir, então, primeiramente, o Nando Moreno e o Ed Brito Samuel, mesa 14. Depois, a Aline Barros, a música Coração de Mãe.

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2: Você está na sintonia da Paranaíba 94.7, o programa O Paranaíba no Sertão. São 9 horas mais 9 minutos, 9:09. Vamos seguir em frente com o nosso programa, trazendo mais música para o pessoal, né? Essa próxima música vai lá para o meu amigo Heleno, lá do Morado dos Sonhos, né? Tá lá curtindo o nosso programa. Deixa eu só pegar um alô do meu amigo Heleno. Fala, meu amigo, bom dia.
3: Bom dia, meu grande amigo Frank Gaspar. Feliz domingo para todos. Do Dia das Mães, para quem tem. A primeira canção hoje, o mais importante, é o Verdadeiro Amor, com Márcio Drake. Cooperado da Morigaria das 5 da manhã, Celcinas Antigas. Edson Zequelê, Manézão da Sobre, Cernóvis e Azão do Bairro, Planalto. Os comandantes de intervenção, Cotone de Narciso. Juquinha da Saúde, mais experiente. Toninho Joia, meu amigo Vai no Bairro Paranaíba. Casimiro, Celso Rosa, Carim Caifã, Lulu do Frangaçada 27, Família na Batalha. Fazendo Trindade, meus irmãos Pedro e Gordo. Chicão da Altilio Max, já de volta, mais conhecido como Nenê do Panamá. João Paz da API, o cantor das multidões. E meu primo João Batista Fernandes, tocador de violão do bairro J3. Baixa agora até onde é boa, companheiro.
2: Grande abraço aí para minha amiga Viviane, lá do bairro Paranaíba, né? Que tá lá curtindo nosso programa. Daqui a pouco eu mando a sua música, viu? Depois das 10 horas. O pessoal que tá pedindo Mãe Amorosa, né? Eu vou rodar lá pelas 10h30, mais ou menos. Depois das 10, viu? Para acumular os pedidos, né? Todo mundo pediu, pede essa música, né? Daí então, depois das 10 eu vou rodar. Vamos agora então com mais música no nosso programa. Essa próxima, então, depois meu amigo Heleno pediu Márcio Greco, né? O mais importante é o Verdadeiro Amor. E depois lá pro meu amigo Zezão, lá da Walter Barra, né, do Buriti 1. Ele tá pedindo a música dos Filhos de Goiás, Os Mandamentos de Jesus, né, oferecendo aí para o grande amigo Otávio Rastrello e o João Vitorino, lá no setor rodoviário, né. E para todas as mamães aí do Brasil e do mundo de Itumbiara. Grande abraço, meu amigo. Vamos ouvir então primeiramente Márcio Greco, depois os Filhos de Goiás, Os Mandamentos de Jesus.

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Vamos seguindo em frente então com o nosso programa, trazendo mais música aí para o pessoal, né? Essa próxima música vai lá para o meu amigo o Edson Gonçalves da Chácara do Arizona, né? Ele tá a fim de ouvir o Menino do Sexto com Lourenço Lorival, oferecendo aí para os irmãos Avaldete, Acreus de Merval, os amigos Domingão Berranteiro, o Heleno Morado Sonhos, o Magué da Radiolar, o Peninha, Lanzu da Quipé Calçados, a Lázaro do Cais, o Dalminho, o Paulo Fidelis, o Jair Rezende, o seu Abinel, a Inicaciano, a sua prima, o Cafu e a esposa Lia, o Jacques Oliveira, o pessoal da Chácara Alves, a Marlene da Rua Itarumã, todos os professores de Itumbiara Região, né? E o pessoal aqui da rádio, todos os funcionários, né? E o pessoal do Sindicato Rural. E aí em seguida tem um pedido lá da minha amiga Salma da Rua Goiás, né? Ela que tá afim de ouvir Mentira Também é Verdade, com Milionários é Rico, né? Oferecendo aí para sua filha Ana Marta, o Martelinho, Doutora Camila, Doutor Felipe e o Juquinha da Saúde, o Décio Eustáquio. E daqui a pouquinho eu vou mandar a música da minha amiga Ana Marta, né? Que tá pedindo, oferecendo especialmente para sua mãe, viu? Daqui a pouquinho, então. Vamos ouvir, então, primeiramente, então, o Menino do Sexto, com Lourenço Dorival. Depois, Mentira Também é Verdade, com o Milionário e José Rico. Abraçando aí minha amiga Maria da Horta, lá em Araporã.

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1: 9:31.
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3: 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Você está na sintonia da Paranaíba 94.7 e o programa O Paranaíba no Sertão. Deixa eu pegar um alô do meu amigo Claudemar, né? O Claudemar Fidelis. Cadê o meu amigo Claudemar? Fala, meu amigo, bom dia.
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0: especial à minha esposa, Maria das Graças, na rua Urupema, 926, no bairro Planalto. Bom dia.
1: Bom dia para você, meu amigo. Grande abraço. Então tá dado o seu recado, meu amigo. É, daqui a pouco eu ofereço então essa música do meu amigo Ademir, que tá pedindo uma música aqui do Cristiano Neves, né? Daqui a pouquinho eu rodo para você, viu? É, vamos seguindo em frente então, trazendo mais música aí para o pessoal, né? Essa próxima música, quem pediu foi o meu amigo, aliás, a minha amiga Maria das Dores, né? Lá do Jardim Liberdade. Ela que tá dedicando aí a música Mãe Preta Maria, né? Do Lourenço Lorival para todas as mamães, né? É, nesse dia especial do Dia das Mães. E essa música, deixa eu ver aqui quem vai para quem também. É o meu amigo, o Magué da Radiolar, né? Que tá dedicando aí. Bom dia, Franco Gaspar, oferecendo todo o programa para todas as mães, especialmente minha esposa Nilva e a sogra Dona Regina. Fica com Deus também, meu amigo. É, quem tá na sintonia do nosso programa também é a minha amiga Regina Flamenguista, né? É, ela tá pedindo uma música aqui, né? Do Gino e Gino, daqui a pouco eu mando para você, né? Também, ouvindo o nosso programa, tá a minha amiga Maria Cascavel, né? É, tá recebendo os parabéns, homenagem da sua filha. A minha amiga, fala, minha amiga, bom dia.
2: Bom dia. Ofereço toda a programação e você passou uma música bem bonita de mãe para minha mãe, Maria Cascavel, de Canápolis. Todos os filhos, netos, noras, bisnetos, tataranetos, ofereço toda a programação para ela, um feliz Dia das Mães. E ofereço também para a Cleusa do Armazém, um feliz Dia das Mães para ela também. E eu ofereço toda a programação e passo uma música bem bonita para ela aí, para minha mãezinha, Maria Cascavel, que a gente ama muito ela.
1: Grande abraço, meu amigo. Vou passar agora, só se for agora. Abraçando aí também a minha amiga Loane, do Jardim Liberdade, né? Daqui a pouquinho eu rodo sua música. O meu amigo, a Regina Balbina, né? Que tá lá curtindo nosso programa também. Ela tá dedicando aí, que hoje é aniversário da sogra dela, né? Desejando feliz da mãe, passa a música do Leonardo. Daqui a pouco eu passo, viu? A Marlene do Buriti 3, né? Grande abraço então, minha amiga. Vamos de música então, depois da música do Lourenço Lorival, né? Mãe Preta Maria. Vai a música Saudade de Mãe, do Silveira e Barrinha, né? Essa música, quem pediu foi meu amigo João Vitorino, do bairro Santos Dumont, né? É, tá dedicando aí para todos os amigos, né, e todas as mães aí do Sarandi, né, pessoal do Sarandi aí, então vai essa música, então aí para todas as mamães aí, né, que já estão pedindo música aqui no nosso programa, vai para vocês então, gente, mas primeiramente o Lourenço Lorival, Mãe Preta Maria.

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1: 9:42.
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4: Você está na sintonia da Paranaíba 94.7, o programa O Paranaíba no Sertão. São 9:44 agora, né? 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E o Luciano está desejando um feliz Dia das Mães aí para todas as mamães, né? Grande abraço, meu amigo, bom trabalho aí para você, viu? São 9:44, vamos agora com mais música do nosso programa. Deixe-me ver aqui. Essa próxima música vai lá para a minha amiga que está pedindo essa música do Leandro Leonardo, né? Ah, sim, a minha amiga Regina Balbina. Deixa eu só pegar um alô da minha amiga Regina Balbina. Cadê a minha amiga Regina? Fala, minha amiga, bom dia e um bom domingo para você, né? Ela está pedindo a música com o Leandro Leonardo, hoje é seu aniversário, oferecendo aí para a sogra, né, pelo aniversário hoje, né? A sogra dela, a dona Marlene, do Buriti 3, né? Desejando um feliz aniversário e um feliz Dia das Mães para ela, então, né? E ela pediu, então, Leandro Leonardo, hoje é seu aniversário. E, em seguida, tem o pedido lá da minha amiga que pediu essa próxima música, né? Deixa eu ver qual que eu vou rodar agora, né? Vai uma música de mãe agora, né? Deixa-me ver aqui. Homenagem para todas as mamães, né? Eu vou rodar então a música agora do Lucas. Não é do Lucas e Luan, não, agora ainda não, né? É da Ângela Maria, né? Obrigado, mamãe. Vai para todas as mães aí, pelo esse dia especial.

0: 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E a hora certa.
1: 9:53.
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2: Tá ligado na Paranaíba, tá bom demais. E o programa O Paranaíba no Sertão. São 9:54. Vamos seguir em frente com o nosso programa. Desde já mandando abraço aí aos nossos ouvintes ligadinhos na Paranaíba, né? Meu amigo Ademir, que está aí curtindo nosso programa. Aparecida Vieira, do bairro Paranaíba também. Bom dia para você, minha amiga. Feliz Dia das Mães para você, viu? Meu amigo Luciano do Frango Assado, já na sintonia, né? Ligado no nosso programa também. Está o Fernando Rodrigo, lá do Ulisses Guimarães. Está lá curtindo o nosso programa também, né? A Luciana Santos, né? Bom dia para você, minha amiga. Tudo de bom, viu? Um feliz Dia das Mães para você aí também. É, abraçando aí também a Marielle Gonçalves, né? A filha do Diácono Zé Carlos, né? É, parabéns, minha amiga. Grande abraço. Daqui a pouco eu mando a sua música, viu? É, a Elaine, né? Filha da Dorinha, também curtindo nosso programa. Um abração também lá para o meu amigo Magué da Rádio Olar, né? O Zezão do bairro Planalto, né? Que tá lá curtindo nosso programa também. Aquele abraço. Deixa-me ver aqui, vamos de música. Vamos trazendo agora, deixa-me ver aqui. É, mais música aí para o pessoal, né? Essa próxima música eu quero mandar lá para o meu amigo, o que está pedindo essa música, da Lorena e Rafaela, né? É o meu amigo José Eurípides. Está pedindo uma música aqui. Deixa eu só pegar um alô do meu amigo José Eurípides. Fala, meu amigo, bom dia. E um bom domingo para você, meu amigo. Cadê meu amigo José? Ele está aqui. Fala, meu amigo, bom dia.
3: Bom dia, meu amigo Frank Gaspar. Aqui é seu ouvinte José Eurípides Voz. Roda aí para nós com Lorena e Rafaela, mãe de leite. Eu falei a todos os seus ouvintes, todas as mães, um bom dia a todos. Bom programa, companheiro.
2: Grande abraço para você, meu amigo. Tudo de bom, viu? Um ótimo... ótimo domingo aí pra você. E depois da Mãe de Leite, né? Tem o pedido lá da minha amiga que pediu essa música do Roberto Carlos, né? Ah, sim. É a Francisca do bairro Santos Dumont, né? Deixa eu só pegar um alô também da minha amiga Francisca. É, fala, minha amiga, bom dia e um bom final de semana pra você.
4: Oi, Frank. Bom dia.
2: Bom dia.
4: Frank. Eu quero pedir uma música, Roberto Carlos, Lady Laura, oferecendo para minha mãe, Maria, lá no Bastão Simão. Minha filha, Daiane, pelo Dia das Mães. Com todo carinho, tá? Tchau, obrigado. É a Francisca, aqui do Bastão Simão.
2: Certinho, minha amiga. Vamos ouvir então essa música, mas primeiro, antes da Lady Laura, né? Tem a música da Lorena e Rafaela. É a música Mãe de Leite. Bom dia.

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2: 10:05.
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5: É a Paranaíba de Tumiara, 94.7, o programa Paranaíba no Sertão. São 10:05, 10:05, vamos seguindo em frente com o nosso programa, trazendo mais música aí para o pessoal, né? É, lembrando que agora é somente oferecimentos, viu, pessoal, né? É, que já pediu música, né? Daqui a pouco eu mando uma música aqui que o pessoal já pediu, né? Que é a música mais pedida aqui, que é Mãe Amorosa, do Abel Caim, né? E tem mais algumas aqui que pra gente rodar aqui demais, viu? Agora eu quero atender, deixa-me ver aqui, a minha amiga que pediu essa música, Mãezinha Querida, né? Com o Aguinaldo Timóteo, né? É a minha amiga Maria Barbosa, do bairro Dom Veloso, né? Deixa eu ver se tem o pedido dela aqui, da minha amiga Maria Barbosa, do bairro Dom Veloso. É... Fala, minha amiga, bom dia. Não, não é essa Maria, né? É a outra Maria. Maria Barbosa, né? Cadê a minha amiga Maria Barbosa, do bairro Dom Veloso? É isso, tá aqui. Fala, minha amiga, bom dia.
6: Se você puder, se der prazo, você pode passar uma música de mãe, que fale mãe. Ofereço pra Leninha lá na Morelina e todas as mães de Tumbiara, todas as mães do mundo inteiro. Inclusive pra minha mãe mesmo, que tá lá no céu. Frank, eu lembrei de uma música que é do Guinaldo Timóteo, que eu quero. Uma música que fala em mãe, que é do Guinaldo, Mãe Amor. Não sei o nome da. Não gravo as nomes na minha cabeça. Mas pode ser do Guinaldo Timóteo. Ofereço pra Lenin lá na Marolina. E todas as mamães.
5: Certo, minha amiga. O nome da música é Mãe Amor, Mãezinha Querida, né? Com o Guinaldo Timóteo. Então é pra você aí essa música. Depois. Tem um pedido lá que pediu essa música, Casa da Vovó, né? É, o meu amigo André, do bairro Dom Bosco, né? Deixa eu só pegar um alô do meu amigo André também, né? É, fala, meu amigo, né? Bom dia. Ele tá mandando a mensagem escrita pra gente, né? Bom dia, Frank Gaspar, roda pra nós a Casa da Vovó. Vai pra Maria do Carmo, para o Juquinha da Saúde, o Luciano Frango Assado, o Heleno Morado Sonho, Domingão Berranteiro, Rony da Lanchonete Dom Bosco, Zé de Brito, Chicão da 28, Mané da Pedra, Gibimba, o Burro na Marolina, e que Deus abençoe sempre. Grande abraço para você, meu amigo. Vamos ouvir então a sua música, né? A Casa da Vovó. Mas antes, o Aguinaldo Timóteo, Mãezinha Querida.

0: 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E a hora certa.
1: 10 horas e 13 minutos.
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2: 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É a Paranaíba de Itumbiara, 94.7, o programa Paranaíba no Sertão. São 10 horas e 13 minutos, 10 e 13. 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Vamos seguindo em frente com o nosso programa, trazendo mais música aí para o pessoal, né? Deixa eu só, antes, né, mandando um abraço lá para minha amiga Genise, da Rua 14, né? Ela está dedicando aí, bom dia, meu amigo Franklin Gaspar, desejo a todas as mães um dia abençoado. Obrigado aí, minha amiga, também são os meus votos aí para todas as mamães, né? Abraçando também, deixa-me ver aqui, a Graças Castilho, lá do São Judas Tadeu, né? Grande abraço para você, minha amiga, a Jandira do Jardim Liberdade, né? Meu amigo Zezão do bairro Planalto, que agora está na fazenda, né? Meu amigo Leomar, lá do bairro São João, o Fernando, lá do Ulisses Guimarães, também curtindo nosso programa, a Maria Badia, do bairro Dom Veloso, a Roberta, né, que está dedicando uma música aqui, ela está pedindo a música do Roberto Carlos Jesus Cristo para sua mãezinha, dona Carminha, lá no bairro Dom Bosco, né? Ela vai que a mãe dela escuta a gente todos os domingos, né? Todos os dias, aliás, né? Desejo um feliz Dia das Mães e dizer que ela é a melhor mãe do mundo para todas as mães de Itumbiara. Feliz Dia das Mães. São os votos aí da Roberta aí para a sua mãe, a dona Carminha. Obrigado aí pela audiência, então, viu, dona Carminha? Pelos todos os domingos aí nos fazendo companhia. A minha amiga Wanda Santos também, né? Ligadinha na Paranaíba. Aparecida Vieira do bairro Paranaíba. Aquele abraço. Meu amigo José, lá de Araporã, daqui a pouco eu te atendo, viu, meu amigo? Vamos agora de música, trazendo agora, deixa-me ver aqui, tá pedindo Guilherme Silva, Barquinha de Ouro, essa música, quem pediu, deixa-me ver aqui, é a Loane do Jardim Liberdade, né? Minha amiga Loane, né? Deixa eu só pegar um alô da minha amiga Loane. Ela tá pedindo essa música, né, oferecendo aí. Bom dia, Frank. Manda essa música do Guilherme Silva, Barquinho de Ouro, oferecendo para a mãe Sônia e para a Júlia e para todos lá no bairro Messias. Então, vai para você, então, Barquinho de Ouro. E aí, em seguida, tem o pedido lá da minha amiga a Cibele, né? A Cibele Bruxinha aqui do centro. Ela que está afim de ouvir a música do Teixeirinha, Sombra do Arvoredo.

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1: E a hora certa.
2: 10 horas e 26 minutos.
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3: Você está na sintonia da Paranaíba 94.7, o programa O Paranaíba no Sertão. São 10 horas mais 27 minutos, 10h27. Vamos seguindo em frente com o nosso programa. Vamos mandando mais música aí. Essa música aqui de agora eu quero oferecer especialmente para minha prima Janice, né? Lá no bairro Marulina, né? Que está lá curtindo o nosso programa. Eu acho que ela já está, né? Que ela estava fazendo os exames mais cedo, né? Acho que ela já deve estar em casa já. Vai para você, minha prima, né? Fazendo mais um aniversário, né? Muitos anos de vida para você, muita saúde, muita paz. E que essa data se repita ainda muitas e muitas vezes, viu? São os votos aí do seu primão aí, o Franklin. E eu escolhi para você, então, essa música, né? Nedo Nem Dando, mensagem de aniversário para você, viu? E em seguida, né? Lá para todas as mamães aí que estão fazendo aniversário também hoje, né? E que é o dia das mães também, né? Não deixa de ser um aniversário. É minha amiga Jandira do Jardim Liberdade também. Já está na sintonia, ela está pedindo para mandar uma música de mãe para ela. Então fala, minha amiga, bom dia.
4: Bom dia, Frank, aqui é a Jandira do Jardim Liberdade, estou ouvindo você. Feliz dia das mães para sua mãe, tá? Com muita paz e saúde. Estou te ouvindo, se quiser mandar uma música para mim. Uma música de mãe aí, eu não tenho a minha tá morando com Deus. Tenha um bom dia, tá?
3: Bom dia pra você, minha amiga. Pois é, a minha também já foi morar com Deus, viu, minha amiga? Minha mãe já tá no céu, mas faz parte, né? E abraçando também a Elaine, né? A minha amiga Elaine, filha da Dorinha, né? Ela tá lá na sintonia também. Fala, minha amiga.
5: Bom dia, com alegria, bom dia. Eu gostaria de oferecer a sua programação todinha para minha mamãe Dorinha pelo Dia das Mães e dizer a ela que eu a amo muito e que ela é o alicerce da família. Quero dedicar também para minha irmã Eliene, para minhas noras Simone e Cirlei, para todas as mamães aqui do rancho, antigo rancho dos Bento, né? Hoje é Recanto do Paranaíba. Para todas as mães que estiverem ouvindo, e desde já te agradeço. Obrigada.
3: Grande abraço para você, minha amiga. Tudo de bom, viu? Um feliz dia das mães para você também. Ela está na fazenda agora, né, minha amiga? Um grande abraço para você. E eu quero aproveitar também e abraçar também a dona Marilu, lá na rua Itarumã, né? Recebi essa visita da filha dela, Eliene, né? Esteve aqui nos visitando. E também um abração para você, Eliene. E para a dona Marilu, feliz dia das mães para a senhora, viu? Recebendo aí, tenho certeza, né, que os parabéns aí, essas homenagens das suas filhas, a Sandra, a Célia e também a Eliette, a Eliene, toda a família aí, homenageando a senhora então, viu? Vamos de música então, tem a música do Rick Renner, Mãe, né? E essa música também, quem pediu, deixa eu ver aqui. São muitos pedidos aqui, né? É o meu amigo Nenê, do Buriti 2, né? Que tá a fim de ouvir essa música. Deixa eu só pegar um alô do meu amigo Nenê. Fala, meu amigo, bom dia. Bom domingo para você. Cadê o meu amigo Nilson Marcelino, né, o Nenê, né? Fala, meu amigo.
6: Bom dia, meu amigo. Manda para mim com o Rick Ren, mãe. Vai para as mães de Itumbiara e da região, né? E todas as mães, na verdade, né, Fran? Deus abençoe elas, dá muita força. Eu não tenho a minha mais, mas dá uma outra saudade de muito, mas tem muitas mães que merecem todo o amor do mundo, o amor de Deus, né? A bênção de Deus, respeito nosso, de todo mundo, né? Um abraço, Deus te abençoe. Um ótimo para você.
3: Grande abraço para você, meu amigo. Tudo de bom, viu? Abraço ali o meu amigo Célio Almar, que acabou de mandar uma mensagem pra gente, né? Bom dia, Frank Sider, manda pra mim Lavrador e o Presidente, né? Léo Cleo Robertinho. Eu acho que não vai dar tempo de rodar a música, viu, meu amigo? Mas já tá valendo aí o seu pedido, viu? Vamos então, né? Primeiramente, então, o Neinando, mensagem de aniversário lá para minha prima Janice, aniversariante de hoje. Em seguida, o Rick Renner, mãe, para todas as mães aí pelo seu dia.

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1: E a hora certa.
2: 10 horas e 39 minutos.
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4: Você está na sintonia da Paranaíba 94,7. O programa O Paranaíba no Sertão. São 10 horas e 39 minutos, 10 e 39, né? Eu quero abraçar agora minha amiga Maria da Horta, lá de Araporã, né? A mãezona aí da família da Maria da Horta, né? Tem a Sandra, que eu conheço, né? Os outros filhos agora eu não me lembro agora, viu? Mas toda a família aí, tenho certeza que tá abraçando a Maria da Horta, né? Homenageando aí com mais esse Dia das Mães aí, né? Um feliz Dia das Mães aí, então, para você, viu, minha amiga? E vamos seguindo em frente, então. Essa próxima sequência vai para você, viu? É, então, essa próxima música, quem pediu foi o meu amigo que pediu essa música, né? Cadê? Tá aqui, é a minha amiga, a Rita Peixoto, né? A Rita Peixoto tá pedindo, então, a música do Lindomar Castilho, né? Minha Mãe, Minha Heroína. É, deixa eu só ver aqui o pedido lá da minha amiga. Mas antes, né, deixa eu só pegar um alô da Socorro do Ferreiro da Costa, né? Essa sequência, então, vai para você também, minha amiga. Fala, minha amiga, bom dia.

0: Bom dia, Frank Gaspar. Passa uma música bem bonitinha aí pra mim. Tô tão emocionada. Meu filho chegou agora aqui, tava assistindo a missa e ele chegou, trouxe uma cesta de café da manhã pra mim, que o meu outro filho lá do norte mandou. Ai, fiquei até sem palavras, sabe? Quando você fica muito emocionado. E cada um trouxe um presente pra mim. Ai, eu tô muito emocionada com hoje, Dia das Mães. Porque eu tenho só dois filhos, um mora no Ceará, outro mora aqui. Mas nunca pensei que hoje eu estivesse tão emocionada com tanta coisa boa, palavra bonita. Eu estava assistindo a missa. Um abraço. Tudo de bom, viu?
1: Um abração para você. Olha que bom, minha. Quer receber a visita do seu filho, né? Coisa boa, né? É homenagear a mãe enquanto está em vida, porque a gente tem que homenagear as mães, né, enquanto elas estão presentes entre nós, né, viu? Mas foi bom, viu, minha amiga? Grande abraço para você. Vai para você, então, essa próxima sequência, né? Depois do Lindomar Castilho, Minha Mãe, Minha Heroína, né? Que vai para todas as pessoas aí também que pediu música de mãe aí, né? Deixa eu ver aqui. A Maria Eleuza, né? Do bairro Social, né? Deixa eu só pegar aqui um alô da minha amiga também, né? Fala, minha amiga.
2: Bom dia, Franklin. Tudo bem?
1: Tudo
2: jóia.
1: Deus
2: abençoa, né? O domingo de cada um de vocês aí da rádio. Então, se tem tempo aí, passa uma música aí. Homenagem às mães, para todas as mães que estiver ouvindo. Muito obrigada. Fica com Deus.
1: Grande abraço para você. Então, vai essa próxima sequência para você, minha amiga. É Maria Eleuza, né? E também a Jandira do Jardim Liberdade, né, que está lá curtindo nosso programa também. Essa próxima sequência é para você também. Vamos em música então, né? Depois da Lindomar Castilho, Minha Mãe, Minha Heroína, né? Tem o Zique Zeca recordando o passado. Essa música, quem pediu foi a minha amiga. Cadê? Foi a Glória Maria, é isto? É a Glória Maria lá de. Que está lá curtindo nosso programa também. Cadê o pedido aqui? São muitos pedidos aqui, né? Tá aqui o pedido, então é a Glória Maria que tá pedindo essa música, né? Eu tô meio perdido aqui. Cadê o pedido? Daqui a pouco eu acho, então, o pedido aqui e já passo para vocês. Mas, primeiramente, então, o Lindomar Castilho, Minha Mãe, Minha Heroína.

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0: Tá aí, você ouviu a linda música do Lindomar Castilho, Minha Mãe, Minha Heroína, né? Agora sim, né, o pedido da minha amiga a Glória Maria, né, lá de Centralina, que pediu a música do Zique Zeca. Fala, minha amiga, bom dia.
1: Bom dia, Franklin, bom domingo para todas as mães, para você. Franklin, se der, roda para mim a música, se não me engano, com Zique Zeca, recordando o meu passado. Bom dia.

0: 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E a hora certa.
1: 10:50.
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6: Tá ligado na Paranaíba, tá bom demais. E o programa O Paranaíba no Sertão. São 10:52 agora, né? 10:52, né? Vamos atender agora o meu amigo Roberto da Celso Maeda, né? Ele tá a fim de ouvir No Fundo da Grota, né? Com o Baitaca, oferecendo aí para a turma da Boa Vereda, do Brilhante, dos Bálsamos, pessoal lá de Santa Maria e também do bairro Afonso Pena. E aí, em seguida, tem o pedido lá da minha amiga Marielle Gonçalves, né? É a filha do diácono Zé Carlos, né? Deixa eu só pegar um alô aqui da minha amiguinha. É, Marielle, cadê você? Tá aqui. Ela tá pedindo a música. Eu quero passar um especial Feliz Dia das Mães, né? É, para o Derli e a minha irmã Carla Bessa. É, mãe, a senhora aparecida, Ana Clara Gil cantando, né? A música Mãe, nome da música, viu, minha amiga? É Mãe, Mãe do Brasil e do Amor, né? Da Ana Clara Gil. Então vai para você, minha amiga Marielle, né? Ela tá dedicando então para a sua mãe, né? Aparecida, né? A música da Ana Clara Gil. Vai para você então. E em seguida tem o pedido, aliás, antes, né? Tem a música do Baitaca, Do Fundo da Grota.
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1: E a hora certa.
2: 11 horas e 1 minuto.
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3: 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Você está na sintonia da Paranaíba e o programa O Paranaíba no Sertão. É, vamos agora com mais música, né? É, daqui a pouco tem um paradão da semana, né? É, vamos com as músicas mais finais aqui do nosso programa. Desde já, vou abraçando agora os nossos ouvintes que já pediram a música, né? Vou rodar então o Abel e Caim, Mãe Amorosa, que muita gente pediu essa música. Então, já vou passar aqui os nomes de todo mundo que já pediu essa música, né? O primeiro, minha mente, vai lá para o Zé de Brito, né? Que tá lá curtindo o nosso programa também, né? Pediu para passar as últimas do programa. Então vai para você, meu amigo José de Brito. Cadê o meu amigo José de Brito? Tá aqui, meu amigo. Fala, bom dia.
4: Bom dia, Frank Gaspar, meu querido abençoado. Meu irmão, passa uma moda bem boa hoje. Homenagem às mães de Itumbiara. Aí pra Neide Costureira, França da Gêmea, Cecília Luciano do Frango Assado, Oripão Tubulação, Júnior Fiú, Zé Bulude, Juquinha da Saúde, Burro da Marulina, Dona Negra, Nair Flamenguista, Socorro Feira da Costa e Angélica do Tijolo.
3: Sumiu meu amigo Zé de Brito, né? Deu um probleminha aqui no áudio no finalzinho, mas a gente já entendeu, né? O meu amigo Domingão Berranteiro também, né? Fala, meu amigo, bom dia.
5: Ô, meu grande amigo Frank Gaspar, líder de audiência, você é líder de audiência, só não pode é mambar, senão pode. Deixa eu te falar, meu irmão. Você é um cara nota 10 mil pelo Brasil, você é companheiro mesmo, você é um cara que eu vou falar. Você mora no meu coração e não paga aluguel. Deixa eu falar pra você, meu irmão. Eu quero que você mande uma música aí das mães, porque muita gente vai pedir. Aí... eu vou pedir Mãe Amorosa. E se dá certo, você passa. E se não dá, você embola aí. Deixa eu te falar, meu irmão. Quero mandar para todas as mães do Brasil parabenizar essa. Peça a Deus, em nome do Senhor Jesus, que abençoa todas as mães. Que as mulheres, as mães, as sofredoras, né? Você sabe como é que é? Que pegar criar um filho pequeno, desde pequenininho até grandão, não é fácil. Mas parabéns, mãe. Parabéns, mães. Oferecer para todas. Não vou citar nome de nenhuma, senão você erra e não fala todos, né? Que é muito nome. Então, meu irmão, quero mandar parabéns para toda mãe do Brasil inteiro. Falou, meu irmão?
3: Falou, muito obrigado. Meu amigo. Grande abraço para você. Isso aí, meu amigo. Depois do Domingos, tem a Domingas, né? A Domingas da Vila Beatriz, né? A dona Domingas. Fala, dona Domingas.
6: Bom dia, Franco. Bom dia, meu amigo. Hoje esfriou, né?
3: Esfriou um pouquinho.
6: Franco Pérez. Aquela música da Abel e Caim, Mãe Amorosa, para todas as mães que gostar, viu? Para todo mundo que gostar. Que tenha um bom domingo. Um bom domingo da mãe. Até domingo que vem, se Deus quiser. E ele é de gostar.
3: Certinho, dona Domingo. Grande abraço para a senhora. Depois, quem pediu essa música também foi o meu amigo Otávio Rastrello. Fala, meu amigo, bom dia.
7: Frank Gaspar, bom dia.
3: Bom dia.
7: É o Otávio Rastrello. Eu comecei aqui, né? Bom, levantei aqui, graças a Deus. Eu vou visitar minha mãe, vou almoçar com ela. Então, desde já, quero pedir se mandar uma música aí de Abel e Caim, Mãe Amorosa, para minha mãe, né, Maria de

0: Fátima Rastrello. E todo carinho mandar para ela e para todas as mães de Tumbiara e do mundo. Que Deus abençoe, ilumine. É todas as mães desse Brasilzão nosso e desse mundo nosso e de meu Deus. Então, quero desejar feliz Dia das Mães para minha mãe e para todas as mães. Deus abençoe a todos. Que tenham um bom dia. Mãe amorosa, Diabelo Caim.
1: Grande abraço para você, meu amigo Otávio. Um feliz final de semana para você, viu? E depois tem o pedido lá da minha amiga Marlene, do bairro Planalto, né? Fala, minha amiga.
2: Bom dia, Franco Gaspar. Um bom dia para você. E um bom dia abençoado de Deus para todas as mães do mundo. Eu ofereço o que eu vou pedir para minhas irmãs, que são mães, eu, e todas as mães do nosso Brasil, tá? Que seja feliz e sempre. Eu peço você que passe mãe amorosa e ofereça a todas as mães, tá? Fique com Deus, Deus proteja você e toda a sua família e proteja toda a minha família, tá bom? Tchau. Ofereço também a minha filha, né? Que são duas filhas que eu tenho, graças a Deus, tem duas filhas. Se tivesse mais também, era bem abençoada, tá? Nora, as minhas noras, que são a minha família. Tchau, viu?
1: Grande abraço para você, minha amiga, tudo de bom, um ótimo final de semana. Depois da minha amiga Marlene, quem pediu mãe amorosa também foi a Viviane, do bairro Paranaíba, né? Ela que tá abraçando a sua mãe Sirlene, lá no Jardim Liberdade, desejando o feliz Dia das Mães, né? E ele tá pedindo mãe amorosa, né? E tá oferecendo também para a sogra Sueli e a filha Reiciniele, né? E um grande abraço para você, então vai mãe amorosa para você. E quem pediu também mãe amorosa foi a minha amiga Maria das Graças Pascoal, né? Ela que está dedicando essa música Mãe Amorosa para sua irmãzinha Marilda Pascoal, né? Já está em casa se recuperando, né? Já teve internada no hospital, mas já está se recuperando. Que bom, minha amiga. Um forte abraço para você, viu? E ela está dedicando também lá para a Alessandra, para o amigo Pedrada e a esposa Isabel. Também quem pediu foi o meu amigo Gerci da Hortaliça, né? Deixa eu pegar um alô do meu amigo Gerci da Hortaliça também, né? Fala, meu amigo.
3: Bom dia, meu amigo. Um bom trabalho para você, um dia abençoado.
1: Obrigado.
3: Para as mães da sua família. Que Deus abençoe, um bom trabalho. Se for possível, você roda uma música. Qualquer música que você fala, mãe, você tem várias. Tem uma... quase todos os artistas dão o nome de mãe. Qualquer um que é mais fácil para você. Tá, eu, o Wanderlei, a Francete, a esposa dele aqui, ouvindo o rádio aqui e torcendo para que Deus abençoe o dia abençoado do Dia das Mães. Eu desejo o Dia das Mães abençoado para todas as mães, não só de Tumbiara, do Brasil inteiro. Deus proteja nós com Deus. Bom trabalho.
1: Grande abraço para você, meu amigo. Tudo de bom, viu? Uma ótima final de semana para você, né? Depois do meu amigo, né? Tem a minha amiga Maria Cascavel também, né? Que já vai essa música também para você, né? Minha amiga Maria Cascavel de Canápolis, né? Fala, minha amiga.
4: Bom dia. Ofereço toda a programação. E você passou uma música bem bonita de mãe para minha mãe, Maria Cascavel, de Canápolis. Todos os filhos, netos, noras, bisnetos, tataranetos, ofereço toda a programação para ela. Um feliz Dia das Mães. E ofereço também para a Cleusa do Armazém, um feliz Dia das Mães para ela também. E eu ofereço toda a programação e passo uma música bem bonita para ela aí, para minha mãezinha, Maria Cascavel, que a gente ama muito ela.
1: Grande abraço para você, minha amiga. Tudo de bom, viu? Um ótimo final de semana. E deixa eu ver aqui quem tá vindo a mãe amorosa também é o Zezão, né? O Zezão do bairro Planalto, que tá lá na sintonia do nosso programa, né? Deixa eu pegar um alô também do meu amigo Zezão. Fala, meu amigo.
5: Bom dia, meu amigo Franco, bom dia. Se puder, eu queria te pedir uma música aí, se der pra rodar, com Abel e Caim, Mãe Amorosa, oferecendo para minha esposa, minha paixão, pro meu filho Rodrigo, Patrício, Rennes, pro meu irmão Antônio e minha cunhada Tereza, principalmente, que é mãe, hoje é o Dia das Mães.

0: grupo Helena Namorada do Sonho, Luciano Frangaçado e família, e para vocês aí da rádio, todos os ouvintes, todas as mães brasileiras. Falou, um abraço, bom final de semana para você, Frank. É o Zezão aqui do Planalto, que tá aqui na fazenda aqui, viu? Trindade e Ponte Funda.
1: Falou, grande abraço, meu amigo. Ótimo final de semana para você, viu? E depois, né, da Mãe Amorosa, né, tem o Amado Batista, mãe, né, essa música, quem pediu foi a Isaltina, né? Deixa eu só ver aqui o pedido da minha amiga Isaltina também, né? Desde já abraçando a minha amiga Isaltina. Fala, minha amiga.
2: Bom dia, Frank, queria ouvir a música com o Amado Batista, mãe. Então, vou oferecer para todas as mães do Santo Inês, para minha irmã Valdetina, para minha irmã Lucineide e para Cristina, para todos que gostaram da música. Muito obrigada.
1: Grande abraço para você, meu amigo. Desde já abraçando o Leomar, do bairro São João, né, que está lá curtindo nosso programa também. O Fernando Luiz Guimarães, né, que pediu a música do Lucas e Luan, mas não vai dar tempo de rodar sua música, viu, meu amigo? Vai essa próxima, então, do Abel e Caim para você, viu? Também a minha amiga Roberta, essa agora do Jesus Cristo, né, vai ser a última do programa, então, viu, minha amiga? Eu estarei de volta, então, domingo que vem com muita música para vocês, né? Abraçando a Jandira do Jardim Liberdade, o Clóvis do Buriti 3. Não vai dar tempo de rodar essa música, viu, meu amigo? O Juquinha da Saúde também não vai dar tempo de rodar essa música que você pediu. Luciano do Frangaçado também não vai dar tempo, viu, meu amigo? Vai essa última sequência então para você. Meu amigo, o Divino lá do bairro Afonso Pena, né? Tá, vai essa próxima sequência então, vai para você. Tá pedindo Mãe Amorosa, né? Eu tinha esquecido também. O meu amigo Divino. E também a Maria Eleusa, do bairro Social. E o Marcão, lá da Vila Mutirão, está oferecendo para sua mãe Delvira, né? E também lá para a Ivonete, no bairro Planalto. Eu estarei de volta, então, com muita música para vocês, né? E deixa eu ver aqui também quem pediu uma música do Cristiano Neves, né? O Ademir, né, pediu uma música do Cristiano Neves. Deixa eu só ver aqui o Ademir, né? Fala, meu amigo, bom dia. Ele está pedindo a música com o Cristiano, oferecendo para sua esposa Aritânia, né, aqui no bairro Afonso Pena, e também para a mãe dele lá na Bahia. E para todas as mães, tenham um bom dia. Bom dia para você. Então, na sequência, então, o Abel e Caim, Mãe Amorosa, depois o Amado Batista, mãe, depois o Roberto Carlos, Jesus Cristo, e fechando o programa com o Cristiano Neves, a música Mãe. Um abraço, gente, e até mais.

0: Tá aí, você ouviu a linda música do Amado Batista, né? Essa música do Roberto Carlos, Jesus Cristo, a minha amiga, a Roberta, né? Tá dedicando essa música do Roberto Carlos Jesus Cristo para a mãezinha, a Carminha, lá no bairro Dom Bosco, né? Ela falou que escuta todos os dias, né? Desejo um feliz dia das mães, pra dizer que ela é a melhor mãe do mundo, né? E para todas as mães de Itumbiara, um feliz dia das mães. Então, a sua música agora, viu, Roberta?
1: Jesus Cristo, Jesus Cristo.

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2: 11 horas e 27 minutos.
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6: Alô, alô, meus amigos! Alô, alô, minhas amigas! Cidade de Itumbiara, sul de Goiás, Triângulo Mineiro. Estamos chegando, chegando com muita alegria em seu rádio neste domingo. É, dia das mães, né? Domingão, dia das mães. Estamos chegando aí, como era o dia das mães, né? Na verdade, dia das mães foi dia 8 de maio, né? Mas hoje como era o dia das mães neste domingão. Estamos chegando com muita alegria para trazer para você, meu amigo, minha amiga, mais o nosso programa Paradão da Semana. Domingo, 10 de maio de 2026. Maio, mês das mães, mês das noivas. A elas, o nosso abraço, o nosso carinho, o nosso respeito e a nossa consideração às mães e às noivas, né? Pelo mês de maio. Bem, amigos, apresento agora a nossa produção do Paradão da Semana. Trabalham comigo neste domingo lindo e maravilhoso. Sala de gravação, ele, Lázaro Neto. Programação e discoteca de Caio César. Apresentação é de Lindomar Pedrada, pode me chamar de amigo. Toda a nossa produção, desejamos a você e sua família um bom domingo e agradecemos pelo carinho da audiência. O Paradão da Semana apresenta a 30ª colocada, Guilherme Santiago e Mari Fernandes, Por Que Brigamos. 29ª, Felipe Araújo, Estranho de Novo.
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2: 11 horas e 36 minutos.
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4: Tá ligado na Paranaíba? Tá ligado no Paradão, neste domingão maravilhoso, né? Sejam bem-vindos. 28ª, Nando Moreno e Rio Negro Solimões, pra alegria da Dorinha, né? A Dorinha, o Nenê, na Cidade Jardim. É o Chapeludo. 27ª, Cleite, Romário, Zenete e Cristiano, não namora.

0: Romário.
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3: 11 horas e 42 minutos.
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5: O nosso paradão da semana abraça você nas fazendas, aí nos sítios, nas chacras, condomínios, né? Ranchos. Um abraço a todos e bom domingo. 26ª, Zezé de Camargo, cada minuto. 25ª, os Barões da Pisadinha, o seu garçom.

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2: 11 horas e 48 minutos.
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5: E já agradecendo a audiência, né? As minhas amigas do bairro Afonso Pena, a Nilsa e a Paula, mãe e filha aí do bairro Afonso Pena. Alô, Nilsa. Alô, Paula. Um bom dia pra vocês. Bom domingo. Na Rua Panamá, a Elaine e o Fausto também ligadinhos comigo na Rua Panamá. 24ª, Renan e Raí e Valéria Barros, Atitude. 23ª, Edibrito e Samuel, Romance Rosa.

0: 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E a hora certa.
1: 11 horas e 56 minutos.
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3: Nosso amigo Luciano Frango Assado e sua equipe trabalhando, né? Vendendo frango assado, costela de vaca, costelinha de porco, cupim, maçã do peito assado do bafo, né? Torresmo, refrigerante, né? É, muita coisa gostosa do Luciano, viu? Maionese, salpicão, né? Um abraço, Luciano. Bom dia, Marlene. Bom dia, Neide. O nosso amigo Adilson. O Adilson é o secretário do Luciano do Frango Assado, né? Todo mundo curtindo o Paradão da Semana. 22ª, Eduardo Costa, Me Ajuda a Te Esquecer. 21ª, Lauana Prado, Fama de Ruim.

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2: 12 horas e 2 minutos.
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4: O nosso amigo Raimundo Piqui tá ali vendendo piqui, vendendo doce, cocada, né? Quebra-queixo. Só coisa gostosa, né, Raimundo Piqui? Ele e o Donizete ali em frente ao Reis, em frente ao Baiotel. Um abração, Raimundo. Bom dia, Donizete. 20ª colocada, Edson Hudson, papel de homem. 19ª, Jean Giovanni, a menina da loja.

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2: 12:10.
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4: O nosso amigo Zé Reinaldo, né? Tá no seu apartamento, preparando o seu almoço e sempre acompanhado a cerveja gelada, né? Um abração ao Zé Reinaldo, grande amigo, grande empresário no seu apartamento, aquele abraço. 18ª, Fernando Sorocaba e o Guilherme, Teus Segredos. 17ª, Israel Rodolfo, Munição.
5: Chega pra cá, Hugo e Guilherme, Teu Segredo! Ô, Fernando Sorocaba!
6: Fernandes Sorocaba. Realização de mais um sonho para nós.

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2: 12:17.
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5: Lá no Granville, o pessoal do Granville ouvindo Paradão. Tá lá o Mozair, a Dalva, a Nilda Abreu, o Elcio, o Zé do Carvão e a esposa, né? O Julinho da Mercearia Família, o Beato Salu e toda a família. O Italto Capas, alô Italto Capas e a Leda. Aí no Granville, a Carmosino, o Aguimar, o Afonso, a Yolanda, todo o Granville ouvindo a gente, aquele abraço. 16ª, Bruno e Marrone, ai que vontade. 15ª, Humberto e Ronaldo, Vestido no Limite.

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1: 12:22.
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3: Ô, nosso amigo, né? O João Paz, o cantor João Paz, o nosso amigo Coelho, todo o pessoal da PI também ouvindo a gente, né, João Paz? Um abração a você e todo o pessoal da PI curtindo o nosso Paradão da Semana. Aquele abraço e bom domingo. 14ª, Leonardo, amanhã. 13ª, Joanete e Frederico, cara de sorte.

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2: 12:30.
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4: O nosso amigo Almeida, o Almeida e sua esposa em Furnas. Alô, Almeida e a esposa em Furnas. Um abraço a vocês, obrigado pelo carinho, viu? A família Pezão também, ligadinhos comigo, né? A família Pezão. Tá lá o Quinca, o Eduardo, o Pezão, a Linda. Um abraço a vocês e bom domingo, viu, família Pezão? 12ª. Música bonita, hein? Chegando pra você aí, Fred Fabrício, Te Amar é Meu Talento. 11ª, Marcos e Belucci, Arrepio Corporal.

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2: É a Nova Paranaíba de Itumbiário, nosso programa Paradão da Semana. Abração do meu amigo, meu xará, Lindomar, do Edifício Executivo. Alô, Lindomar, um abraço a você, amigo. Obrigado pela amizade. Bom domingo, viu, Lindomar? Edifício Executivo. E as irmãs dele também, né? As irmãs do Lindomar também, a Irani, a turma toda aí. Nosso abraço a vocês aí e obrigado pelo carinho. Décima colocada, Ícaro e Gilmar, Cara de Amor. Nona posição, Mato Grosso e Matias, Jorge Matheus, Caçador de Gente.

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2: 12:43.
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4: A Irani Gonçalves, alô Irani Gonçalves do Morado Sonhos, o Heleno do Bar do Flamengo, o Heleno flamenguista do Bar do Flamengo também no Morado Sonhos, nosso abraço no Zenon Borges, o Toninho Leiteiro e a Neuza, também abraçando aí no Zenon Borges, o Antônio Salles e a Ione, são meus amigos, né? Oitava posição, Guilherme Benuto e Panda, eu duvido, sétima posição, Diego Arnaldo e Mário Fernandes, cadeira amarela.

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1: Vambora! Isso é Diego Arnaldo e Mari Fernandes.

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2: 12 horas e 49 minutos.
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5: É a Nova Paranaíba de Itumbiara, nosso paradão da semana. Alô, Esta, alô, Joaquim, da Rua Caixa Dourada. O Levi e a Maria, da Rua João Manuel de Souza. Paulo Pintor e a Marinês. Bom domingo pra vocês, hein? Obrigado pelo rádio ligado. Sexta posição, Murilo Rufi, Saudade Estranha. Quinta colocada, Luan Santana, Olho Marrom.

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2: 12 horas 55 minutos.
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5: 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A turminha lá do bar do Giovanni, na Rua Paranaíba. Alô, Giovanni, toda a turma aí do bar Giovanni, aquele abraço. A minha amiga Selma, do Nobre Gibaldi. A Selma, irmã do Giovanni, né, Selma? Do Nobre Gibaldi. A Gorete, alô, Gorete, no Marulina. Maria de Fátima e o Arlindo também do Marulina. E a Sueli do Remy Martins. Bom domingo pra todos, obrigado pelo rádio ligado. Quarta posição, Hugo e Guilherme e menos e mais um, ele e ela. Terceira colocada, Lauana Prado, Fama de Ruim.

0: pagode, hein?
1: É o molho do Goiás.
0: Ai, bebê, aquela mistura boa.
1: Menos é mais, eu que Guilherme.
0: Vamos, né? Que prazer. Tá contigo,
1: olha essa história, vai.

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2: 13 horas e 1 minuto.
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3: Muito bem, meus amigos, e assim estamos chegando ao final do nosso programa Paradão da Semana, né? Encontro marcado no próximo domingo. Você que vai almoçar com a sua mamãe, né? Dê ela um abraço, o respeito, o carinho, né? Porque mãe é a rainha do lar. E lembre-se, mãe é só uma, viu, gente? Aproveite a sua mãe. Dê ela carinho, respeito, amor, tá? Afeto. Parabéns a todas as mães pelo Dia das Mães. Que Deus dê saúde, proteção a todas as mães de Tumbiara e região. Bem, trabalhei ao lado de Lázaro Neto na sala de gravação, Caio César na discoteca e a programação. E aqui, Lindomar Pedrada, o seu amigo de todas as horas. Trazendo a segunda colocada, Jorge Matheus e Matheus e Cauã, Gaivota, a primeiríssima, a música mais tocada, hein? Aí vem ele, o embaixador Gustavo Lima, Assunto que Dói. Boa tarde, Tumbiara!

0: Ninguém fica em casa, não.
1: 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Boa tarde.
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3: 13 horas e 9 minutos. Boa tarde.

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1: Horas e 19 minutos.
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1: 13:27.
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2: 13 horas e 52 minutos.
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0: 14 horas e 4 minutos.
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0: Felipe Araújo!
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3: 14 horas e 16 minutos.
4: Vai ser bom pra lá, vem! Quero ver vocês, hein? Juntinho comigo nas palmas, assim, vai lá.

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2: 14 horas e 51 minutos.
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0: ITG.
1: Bom demais.
2: Guilherme, obrigado, obrigado, Marcos e Belucci.
3: 15 horas e 14 minutos.
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0: Isso, Limões. Que saudade, ex.
1: Ex não é brincadeira, não, hein?
2: Vai doer. Ai!
1: A gente confia.

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1: 15 horas e 25 minutos.
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0: Muito obrigado.
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2: 16 horas e 21 minutos.

0: Quem gostou, joga a mão pra cima e bate palma aí. Queria desejar pra vocês muito sucesso. Humildade em vocês dois é o fato que realmente sobra. Acho que todos os artistas deveriam ser vocês. Tamo junto. Muito sucesso, TM Thiago.
1: Obrigada de coração.
0: Obrigado, valeu, nosso
1: DVD. Gente, palmas pra Gustavo Lima, gente.
0: Obrigado, meu amor.
1: Grande Gustavo Lima. Valeu.
2: Valeu, parceiro.

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2: 16:34.
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0: Essa pra machucar, galera.
1: Obrigado. Ei, boteco animado esse, hein?
2: Menino, chega aqui, chega aqui. Pra gente cantar juntos, vai, por favor.

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2: 16:57.
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2: 17:09.
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2: 17:22.
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2: 17:35.
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0: Um, dois, três, quatro. Essa aqui tinha muita gente esperando. Isso é Ricardo e Thiago, Kleber e Cauã.
1: Esse feat maravilhoso.
0: Ah, moleque!
2: Feat do ano, hein?
0: Vai, Thiaguinho.
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0: Frederico.
1: Já rodou.
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4: 17:46.
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1: 17:58.
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1: 18 horas e 8 minutos.
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0: Mentira pra mentiroso, hein?
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2: 18:21.
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1: E a hora certa.
2: 18 horas e 34 minutos.
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0: gente só vai saber se tentar, Lucas.
1: Só se tentar, Laura.
0: Vai ser o jeito. Vai.
2: Eu já não gosto tanto, eu não me arrepio.

0: obrigado.
1: Lindo. Foi demais.
0: Lucas Luco, Lauana Prado.
1: Lauana Prado e Lucas Luco. Obrigada.

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1: 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Nova Paranaíba e a hora certa.
2: 18:47.
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6: Diego Vitor, linda demais.
7: Vamos cantar essa moda bonita aí.
6: Bora sim.

0: certa.
1: 18 horas e 59 minutos.
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0: ragazzo Iuzzo.
1: Ragazzo Iuzzo. Sicuro amico.
2: Bro, fala Enzo.
3: Já teve amor de ping-pong na sua vida?
2: Mas eu não vou fazer história pra você.
3: Esse amor de ping-pong.

0: teve história comigo.
1: Ah, você tá brincando.
0: Eu não.
2: Não, isso aí, amigo.
0: Que mulher maravilhosa.
1: Não, a gente, bicho.

0: gostoso amor do King Kong, né?
1: Pois é, bom.
2: Amigo. Obrigado, Edson Hudson.
0: Tchau, gente. Parabéns. Fiquem com Deus. Valeu.
1: Valeu.
2: Obrigado, meninos.

0: 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E a hora certa.
1: 19:11.
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3: Eita. Essa machuca.

Quem passa por essa história aqui, passa por qualquer coisa. 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
2: 19 horas e 24 minutos.
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de Souza, Cícera Gomes, Adolfo José de da Silva Humano, Lucinete Paulina Moreira, Cássio Alves de Araújo, Vanderlei Pedro Soares, Maria Medeiros, Araújo Douglas Bragato, Planetinas Maria de Jesus, Elizabeth Alves, Geraldas Lemes de Prado, Maria Ana Gomes, Sebastiana Janiari da Costa, Ana Mides Ferreira, Isolinda Ferreira Campo, Antônio Mendes Pereira, Abel Mendes, Ana Rosa de Melo, Maria de Lourdes, Simomé Melo Campos, Maria Helena Vitória, Vitória Pereira da Silva, Ana Rita de Melo, Brás Mendes Filhos, Jair Alves, Família Momenter, Família Pamonona de Oda Silva, Iliodite Águida de Oliveira, pela saúde de Alcio Martins de Oliveira, Rubens Paula Campos, Maria Aparecida Oliveira e Rogério Vilela. Caros irmãos e irmãs, na liturgia de hoje, somos convidados a viver o amor e a paz que Cristo veio nos ensinar. Por meio do seu Santo Espírito, um amor semelhante ao de Jesus, colocando-nos no lugar do outro. E uma paz que não se confunde com a ausência de problemas, mas que é a consequência da nossa reconciliação com Deus. Domingo do mês, rezemos como os dizimistas e benfeitores. No segundo domingo do mês, rezemos como os dizimistas e benfeitores de nossa comunidade paroquial, que em sinal de gratidão oferecem a Deus o fruto do trabalho, a sua contribuição e a prática de um bom dom, e não o pagamento de uma conta. Bendizemos a Deus por todas as mães. Neste dia, recordemos com carinho com a sua vocação de gerar e educar e amar os seus filhos. Vamos juntos ao encontro de Jesus ressuscitado, cantamos. Música.

0: noite!
1: Boa noite!
0: Amados irmãos e irmãs, que alegria estarmos na casa de Deus e também nossa casa. Hoje nós somos convidados mais uma vez por Jesus a pensar e refletir sobre o amor. Por isso, hoje, neste Dia das Mães, rezaremos por todas as matriarcas de nossas vidas. Pessoas que sem elas, nós não teríamos tido nem sequer a vida. Por isso, para bem iniciarmos esta Santa Missa, invocamos sobre nós a Santíssima Trindade. Em nome do Pai, e do Filho, e do Espírito Santo.
2: Amém.
0: Que a graça de nosso Senhor Jesus Cristo, o amor do Pai e a comunhão do Espírito Santo esteja sempre convosco.
2: Bendito seja Deus que nos reuniu no amor de Cristo.
0: Neste momento do ato penitencial, fechando nossos olhos, pedimos hoje perdão a Deus. Pelos nossos erros, pelas nossas falhas, pelas vezes que não amamos gratuitamente. Por isso, arrependidos, cantemos.

0: Tenha compaixão de nós, perdoe os nossos pecados e nos conduza desta para a vida eterna.
1: Amém.
0: Na certeza e na alegria deste amor, entoemos o hino de louvor.

0: Oremos neste momento no silêncio do seu coração. Pense na intenção que você vem hoje rezar esta missa. Coloque sobre este altar a sua vida, da sua família. Hoje em especial, reze pela sua mãe. Estando ela aqui junto de nós ou estando já junto de Deus. Agradeça a Deus pelo dom da vida e por todas as mães que fizeram parte da sua história. Deus Todo-Poderoso, dai-nos viver com ardor estes dias de júbilo, em honra do Senhor ressuscitado, para que sempre manifestemos com as nossas obras o mistério que celebramos. Por nosso Senhor Jesus Cristo, vosso Filho que é Deus, e convosco vive e reina, na unidade do Espírito Santo, por todos os séculos dos séculos.
1: Amém.

Leitura dos Atos dos Apóstolos. Naqueles dias, Felipe desceu a uma cidade da Samaria e anunciou o Cristo. As multidões seguiam com atenção as coisas que Felipe dizia. E todos unânimes o escutavam, pois vinham os milagres que ele fazia. De muitos possessos saíam os espíritos maus, dando grandes gritos. Numerosos paralíticos e aleijados também foram curados.

0: Era grande alegria naquela cidade. Os apóstolos que estavam em Jerusalém souberam que Samaria acolhera a palavra de Deus e enviaram lá Pedro e João. Chegando ali, oraram pelos habitantes de Samaria, para que recebessem o Espírito Santo, porque o Espírito ainda não viera sobre nenhum deles, apenas tinham recebido o batismo em nome do Senhor Jesus. Pedro e João impuseram-lhe as mãos e eles receberam o Espírito Santo. Palavra do Senhor.
1: Deus.

0: Pedro. Caríssimos, santificai em vossos corações o Senhor Jesus Cristo. E estais sempre prontos a dar razão da vossa esperança a todo aquele que vô-lo pedir. Fazei-o, porém, com mansidão e respeito e com boa consciência. Então, se em alguma coisa fordes difamados, ficarão com vergonha aqueles que ultrajam o vosso bom procedimento em Cristo. Pois será melhor sofrer praticando o bem, se esta for a vontade de Deus, do que praticando o mal. Com efeito, também Cristo morreu, uma vez por todas, por causa dos pecados. O justo pelos injustos, a fim de nos conduzir a Deus. Sofreu a morte na sua existência humana, mas recebeu nova vida pelo Espírito. Palavra do Senhor.
1: A Deus.

0: Naquele tempo, disse Jesus a seus discípulos: se me amais, guardareis os meus mandamentos, e eu rogarei ao Pai, e ele vos dará um outro defensor, para que permaneça sempre convosco, o Espírito da verdade, que o mundo não é capaz de receber, porque não o vê e nem o conhece. Vós os conheceis, porque ele permanece junto de vós e está dentro de vós. Não vos deixarei órfãos. Eu virei a vós. Pouco tempo ainda e o mundo não mais me verá, mas vós me vereis, porque eu vivo e vós vivereis. Naquele dia sabereis que eu estou no meu Pai, e vós em mim, e eu em vós. Quem acolhe os meus mandamentos e os observa, esse me ama. Ora, quem me ama será amado por meu Pai, e eu o amarei e me manifestarei a ele. Palavra da salvação.
1: Glória a vós, Senhor.
2: Podemos sentar, meus irmãos e irmãs. Faz um pouco mais de uma semana que nós temos ouvido nos evangelhos Jesus falar de diferentes formas sobre o amor. Por isso, hoje eu gostaria de discernir, destrinchar um pouco mais sobre essa temática do amor, em especial hoje, no Dia das Mães. Bem, no tempo de Jesus, tinha na lei mosaica uma lei que falava sobre o amor. E a lei dizia: amarás a Deus sobre todas as coisas e ao próximo como a ti mesmo. Mas esta lei tem um problema nela. Amar a Deus sobre todas as coisas, beleza. O problema é amar ao próximo como amamos a nós.

mesmos. Porque tem dia que nós não amamos nem a nós mesmos. E aí a gente ainda usa isso como justificativa para poder dizer o porquê. Que a gente tratou mal fulano, que a gente foi mal educado, que a gente não quis conversa. Por isso que o crivo para poder se relacionar com os outros e amar não é mais o quanto eu me amo, mas é o quanto Deus nos ama. E é interessante essa questão do amor, porque às vezes parece que nós de fato não amamos nem a nós mesmos. Nos últimos meses, quantas vezes você se olhou no espelho ou olhou humanamente para você e você esteve plenamente satisfeito com o que você viu? Às vezes eu tenho a impressão que a gente passa a maior parte do tempo nos olhando e dizendo: nossa, mas é porque, olha minha cara cheia de pé de galinha, nossa, essa barriga que não me larga, nossa, o meu cabelo que é assim, ou a falta do cabelo, nossa, porque eu queria ser assim, assado, o meu nariz, a minha perna, o meu pé, a minha unha. E às vezes parece que a gente arruma mais motivos para não nos amar do que para amar de verdade. E eu acho que isso vai além ainda. Além da gente ter essa dificuldade de aprender a nos amar por inteiro, parece que a gente também está tendo dificuldade de amar a vida que levamos. No mundo de internet, em que a gente vê coisas maravilhosas que outras pessoas vivem, a gente fica assim: nossa, fulano fez uma viagem que era dos meus sonhos e eu aqui nem pude viajar nessas férias. Nossa, a casa de fulano é muito mais bonita, meu sonho ter uma casa com piscina. Nossa, porque o carro de fulano, nossa, porque a família de fulano, os filhos, o esposo de fulano. E aí parece que além da gente ter dificuldade de amar a nós, também temos dificuldade de amar o que vivemos. Por isso que é tão problemático a gente amar os outros à medida que a gente ama nós mesmos. Há muitas vezes na nossa vida que a gente parece não amar o que somos. Por isso, Jesus então nos ensina uma lei muito melhor sobre o amor. Jesus vira para nós, ou melhor, desde aquele tempo, enquanto a lei mosaica dizia para amar o outro como ama a si mesmo, Jesus vira para eles e para nós hoje e diz: eis que eu vos dou um novo mandamento. Amai-vos uns aos outros como eu vos tenho amado. Ou seja, agora é para amar, não como eu me amo, mas como Deus me ama. E este amor é um amor perfeito, que não espera nada em troca. Para vocês terem uma ideia melhor sobre o amor, a cultura que muito influenciou o judaísmo foi a cultura grega, a cultura helenística. E os gregos dividiam o amor em três categorias, três formas diferentes de se amar. A primeira é o amor eros, o amor muito mais voltado ali para a sexualidade, que é o amor que nossos pais tiveram para que nós nascêssemos, um amor carnal. A segunda categoria de amor é chamada de amor filia. Traduzindo filia do grego, significa amizade. Porém, uma amizade ainda interesseira. Ou seja, eu faço algo por você, desde que você faça por mim. Eu te mantenho na minha vida, no meu ciclo de amigos ou até na minha família, desde que você respeite as minhas expectativas, esteja dentro daquilo que eu espero e etc, etc, etc. Venhamos e convenhamos, este é o amor mais comum e abundante do mundo. Quantas pessoas você não tiraria do seu ciclo de convivência se elas não fossem minimamente aquilo que vocês esperam delas? Muita gente, não é verdade? E aí nós chegamos então na última categoria do amor, o amor ágape. O amor ágape, que é o amor com que Deus nos ama, é um amor desinteressado. Não espera nada em troca. Afinal, o que que você e eu temos que Deus possa estar precisando? Nada. Nem da nossa vida Ele precisa. Tudo que Ele faz por nós é por amor gratuito. E é interessante, quando nós vamos adentrando nisso, nós vamos percebendo que Ele nos chama a viver com este amor. Interessante pensar que desde aquele período Jesus já sabia e nos apontava que a chave da felicidade

cidade é um amor desinteressado. E hoje, embora sabemos que a maioria dos amores seja um amor filia, ou seja, um amor interesseiro, nós também temos na nossa vida pessoas que nos amam com amor ágape. Hoje eu vou trazer duas figuras que geralmente ocupam este lugar. Nem sempre, mas geralmente os pais são as figuras que ocupam este lugar, que amam os seus filhos gratuitamente, ao menos deveriam. Há sim algumas famílias que só amam os filhos se os filhos fossem exatamente o que os pais querem. Tem que fazer o curso de faculdade que eu quero, tem que viver a vida do jeito que eu quero, tem que se casar com fulano como eu quero. Aí não é amor ágape. Inclusive, algumas pessoas até dizem para outras, né? Você é boba arrumar filho. Você vai criar aí essas crianças desde cedo, ficando acordado para poder criar desde neném. Depois vai crescendo, vai dar uma trabalheira danada. Depois, quando fica ali adolescente, vai te dar uma dor de cabeça danada. E depois ainda é perigoso ir embora e nem te devolver todo o esforço e trabalho que você teve na sua vida. Uma pessoa assim não experimentou ainda o amor ágape. Porque um pai e uma mãe que ama com este amor sabe que não é sobre o quanto que os filhos conseguem te devolver, é sobre o quanto você pode dar. E o amor ágape é exatamente isso: o quanto a gente pode amar. E quanto mais você ama, mais você descobre que é possível amar. Hoje é Dia das Mães e eu gostaria de falar um pouco mais sobre o amor delas. Segundo a teologia da igreja, o único amor comparado ao amor de Deus é o amor de mãe. Porque a mãe, às vezes o filho pode ser o pior possível, mas a mãe continua torcendo para o filho e amando ele. Pode ser que a mãe tenha o seu filho drogado, seu filho como um bandido, preso. Vai ver quem que vai fazer a visita lá no presídio. Vai ver quem que está de joelho no chão rezando pelo seu filho. Vai ver quem vai estar torcendo com todas as forças para que a pessoa saia de onde está. Enquanto muitos já abandonaram, já desejam até a morte ou já esqueceram, a mãe continua torcendo, mesmo o filho não tendo nada para oferecer de volta. Às vezes oferecendo só dor de cabeça, só tristeza, só problemas. Mas a mãe ainda continua amando. E hoje eu gostaria de falar também um pouquinho da memória que eu tenho do amor da minha mãe. Eu lembro quando eu entrei para o seminário, eu tinha 14 anos de idade quando eu ingressei. E minha mãe ainda é muito relutante, né? Não, Tiago, você é muito novo, né? Você é aqui um capial da roça, o que você vai fazer lá? E aí ela viu que eu estava decidido, e aí ela virou para mim e falou assim: Tiago, não importa o que aconteça, eu e seu pai sempre estaremos aqui com as portas abertas para você. E ela ainda dava exemplo: ó, sua caminha vai estar aqui, seu quarto vai estar aqui, suas coisas vão estar aqui. Toda vez que eu vou lá, ela arruma tudo com maior amor e carinho. Limpa o quarto, que ela sabe que eu sou alérgico, lava até as paredes se bobear. Mesmo eu tendo quase nada para oferecer para ela. Eu passo a maior parte do tempo longe da minha família. Vou ver minha mãe e meu pai a cada 3, 4, 5 meses. E mesmo sem eu podendo oferecer nem mesmo a minha presença, ela continua me amando. E toda vez que eu vou lá, ela diz: não importa o que aconteça, você sempre terá um lugar aqui. E às vezes quando eu venho embora, ela ainda às vezes me liga e fala assim: ah, hoje eu chorei de saudade. E é bonito, e ela diz assim: eu rezo por você todos os dias. Eu lembro de você todos os dias. E isso é transcendente. Você saber que tem alguém que te ama deste nível. E a nossa vida é exatamente sobre isso. Sobre nos cercar de pessoas que nos amam com esta gratuidade. É muito, muito bom a gente reconhecer este amor. Por isso hoje, pensa no seu coração. Quem foi

as pessoas que te apresentaram e te apresentam este amor. Um amor desinteressado, que permanece com você mesmo quando você está no fundo do poço. Da doença, da tristeza, das dificuldades. Pense nessas pessoas. Pensa em quem de fato é o amor ágape. E aproveita agora a oportunidade e se pergunte: eu sou este amor na vida de quem? Quem eu realmente me coloco para amar desinteressadamente? Que se esta pessoa talvez ficasse doente, de cama, eu permaneceria ao lado dela, cuidando com todo o amor possível. Porque pode ser que um dia você precise cuidar. Cuidar quando você estiver mais velho, as pessoas mais doentes ou acamadas por conta da idade. Ou alguém que um dia vai cuidar de você, quando você chegar nesse lugar. E o amor ágape é tão poderoso que no final das contas é por ele que a gente se move. Não importa o quanto a gente tente nos preencher com amor eros ou com amor filia. É só o ágape que nos enche mesmo. E é por isso que nós passamos a vida inteira procurando alguém que nos ame com este amor. Alguém que permaneça conosco, na alegria, na tristeza, na saúde, na doença, por todos os dias de nossas vidas, até que a morte nos separe. Agora, nós chegamos então no Evangelho, onde ouvimos Jesus dizer para nós, às vésperas dele ir para o Pai. Ele diz: eu vou, mas não os deixarei órfãos. Vos enviarei um defensor. Traduzindo também do grego, o Paráclito, o Espírito Santo. Ele nos envia a personificação do amor ágape, que nos acompanha por toda a vida, mesmo sem a gente merecer. O Espírito Santo enviado por Deus nos acompanha onde quer que estejamos. Dentro desta igreja, no seu lar, no seu trabalho, no seu sorriso mais genuíno, Ele está ao seu lado. E na sua lágrima mais doída, Ele também está. E esta é uma das provas de um amor incondicional. Até quando a gente não se dá conta da presença de Deus, Ele insiste em permanecer. Por isso, hoje, eu gostaria de pedir a Deus que envie sobre todos nós o Espírito Santo. Por isso, agora, feche seus olhos. Pensa no seu coração o nome das pessoas que te amaram e te amam. Pessoas que te transformaram por dentro, através deste amor genuinamente gratuito. Pensa agora nas pessoas que você tem amado com este amor. E se pergunte se você tem sido fiel a este amor. Amando porque pode amar. Por isso, Espírito Santo de Deus, hoje nós te pedimos, habite nosso coração. Nos ajude a reconhecer a tua presença

0: Sem a tua força, nada pode o ser humano. Obrigado, Senhor, por nos amar com um amor tão incrível. Obrigado por nos aconselhar e dizer que só seremos plenamente felizes quando aprendermos a amar a todos com o mesmo amor que tu nos ama. Creio em Deus Pai Todo-Poderoso,
1: Senhor do céu e da terra, e em Jesus Cristo, seu único Filho, nosso Senhor, que foi concebido pelo poder do Espírito Santo, nasceu da Virgem Maria, padeceu sob Pôncio Pilatos, foi crucificado, morto e sepultado, desceu à mansão dos mortos, ressuscitou ao terceiro dia, subiu aos céus, está sentado à direita de Deus Pai Todo-Poderoso, de onde há de vir a julgar os vivos e os mortos. Creio no Espírito Santo, na Santa Igreja Católica, na comunhão dos santos, na remissão dos pecados,

0: ressurreição da carne, na vida eterna. Amém.
1: Elevemos a Deus nossos pedidos, nossas preces.
2: Após cada prece, a comunidade responde: Senhor, fazei frutificar em nós o sacramento pascal.
0: Senhor, fazei frutificar em nós o sacramento pascal.
2: Senhor, te pedimos pela Santa Igreja, para que, atenta ao chamado do Senhor, saiba se orientar e se deixar conduzir pelo Espírito Santo, rezemos.
0: Senhor, fazei frutificar em nós o sacramento pascal.
2: Senhor, que todos os dizimistas e benfeitores da nossa comunidade, que, com generosidade, partilham tudo o que têm e colaboram na efetivação do Reino de Deus, rezemos.
0: Senhor, fazei frutificar em nós o sacramento pascal.
2: Senhor, olhar por nossas mães, dá-lhes a coragem e a paciência, a sabedoria e a firmeza e o carinho. Que elas encontrem em vossa mãe, a Virgem Maria, o amparo e o modelo, rezemos.
0: Senhor, fazei frutificar em nós o sacramento pascal.
2: Mãe de Jesus, protegei as mães que a ti se assemelha pela maternidade. Sustenta as que a ti espelham na hora da luta. Consola aquelas que a ti se unem pela dor. Rezemos.
0: Senhor, fazei frutificar em nós o sacramento pascal.
1: Atendei, Senhor, as preces ditas em alta voz e também aquelas que estão em nossos corações, que Deus conhece, que Deus tudo sabe. Por Cristo nosso Senhor.
0: Amém.
1: Hoje é para nós domingo do dízimo, momento e oportunidade de devolver a Deus um pouquinho daquilo que Ele nos dá com tanto amor e carinho. Se você tem participado da nossa comunidade, tem se sentido parte desta família, mas ainda não é dizimista, ao final da missa, passa ali na sala do dízimo para fazer sua carteirinha, lembrando que não existe valor estipulado. Você doa aquilo que você quer, aquilo que você pode. E somando e juntando toda a nossa comunidade, nós conseguimos continuar construindo e mudando a vida de muitas pessoas. Por isso, agora neste momento, vamos fazer a oração do dizimista. Senhor, fazei que eu seja um dizimista consciente, que cada dízimo que eu der seja um verdadeiro agradecimento, um ato de amor, o reconhecimento de tua bondade para comigo. Sei que tudo que tenho de bom vem de ti. Paz, amor, prosperidade, bens. Ajudai-me a dar com liberdade e justiça. Tirai todo o egoísmo do meu coração. Que eu possa amar cada vez mais o meu irmão. Quero ser um instrumento de paz e amor em tuas mãos. Que meu dízimo seja agradável a ti, Senhor.

0: Orai, irmãos e irmãs, para que este nosso sacrifício seja aceito por Deus Pai Todo-Poderoso.
1: Receba o Senhor por tuas mãos este sacrifício, para a glória do seu nome, para nosso bem e de toda a sua santa igreja.
0: Subam até vós, Senhor, nossas preces, com as oferendas para o sacrifício, a fim de que, purificados por vossa graça, sejamos dignos dos sacramentos do vosso grande amor. Por Cristo nosso Senhor.
1: Amém.
0: O Senhor esteja convosco.
1: Ele está no meio de nós.
0: Corações ao alto.
1: O nosso coração está em Deus.
0: Demos graças ao Senhor nosso Deus.
1: É nosso dever e nossa salvação.
0: Na verdade, é digno e justo. É nosso dever e salvação proclamar vossa glória, ó Pai, em todo o tempo. Mas com maior júbilo louvar-vos neste tempo, porque Cristo, nossa Páscoa, foi imolado. Por ele, os filhos da luz nascem para a vida eterna, e para os vossos fiéis abrem-se as portas do reino dos céus. Nossa morte foi redimida pela sua, e na sua ressurreição ressurgiu a vida para todos. Por isso, transbordando de alegria pascal, exulta a criação por toda a terra. Também as virtudes celestes e as potestades angélicas proclamam hino à vossa glória, cantando a uma só voz.

0: Sois santo, fonte de toda a santidade. Santificai, pois, estes dons, derramando sobre eles o vosso Espírito, a fim de que se tornem para nós o corpo e o sangue de nosso Senhor Jesus Cristo.
1: Enviai o vosso Espírito Santo.
0: Estando para ser entregue e abraçando livremente a paixão, Jesus tomou o pão, pronunciou a bênção de ação de graças, partiu e entregou a seus discípulos, dizendo: tomai todos e comei. Isto é o meu corpo, que será entregue por vós.

0: Mistério da fé e do amor.
1: Todas as vezes que comemos deste pão e bebemos deste cálice, anunciamos, Senhor, a vossa morte, enquanto esperamos a vossa vinda.
0: Celebrando, pois, o memorial da morte e ressurreição do vosso Filho, nós vos oferecemos, ó Pai, o pão da vida e o cálice da salvação. E vos agradecemos porque nos tornastes dignos de estar aqui na vossa presença e vos servir.
1: Aceitai, ó Senhor, a nossa oferta.
0: Suplicantes os pedimos que, participando do corpo e sangue de Cristo, sejamos reunidos pelo Espírito Santo num só corpo.
1: O Espírito nos una num só corpo.
0: Lembrai-vos, ó Pai, da vossa Igreja, que se faz presente pelo mundo inteiro. Que ela cresça na caridade, em comunhão com o Papa Leão, com o nosso Bispo José, os bispos do mundo inteiro, os presbíteros, os diáconos e todos os ministros do vosso povo.
1: Lembrai-vos, ó Pai, da vossa Igreja.
0: Lembrai-vos também na vossa misericórdia dos nossos irmãos e irmãs que adormeceram na esperança da ressurreição. No silêncio do seu coração, lembre o nome dos seus entes queridos e hoje em especial, se você tem uma mãe ou uma matriarca de sua família no céu, também reze em intenção a ela. E de todos os que partiram desta vida, acolhei-os junto a vós na luz da vossa face.
1: Concedei-lhes, ó Senhor, a luz eterna.
0: Enfim, nós os pedimos, tende piedade de todos nós e dai-nos participar da vida eterna. Com a Virgem Maria, Mãe de Deus, e também nossa Mãe. São José, seu esposo, os apóstolos e todos os santos que neste mundo viveram na vossa amizade, a fim de vos louvarmos e glorificarmos por Jesus Cristo, vosso Filho.

0: Hoje, como filhos da mesma mãe Maria, damos nossa mão como comunidade, pois sabemos que na filiação de Deus somos todos irmãos. Por isso, juntos rezamos. Pai nosso,
1: santificado seja o vosso nome, venha a nós o vosso reino, seja feita a vossa vontade, assim na terra como no céu. O pão nosso de cada dia nos dai hoje, perdoai-nos as nossas ofensas, assim como nós perdoamos a quem nos tem ofendido. E não nos deixeis cair em tentação, mas livrai-nos do mal.
0: Livrai-nos de todos os males, ó Pai, dai-nos hoje a vossa paz. Ajudados pela vossa misericórdia, sejamos sempre livres do pecado e protegidos de todos os perigos, enquanto aguardamos a feliz esperança e a vinda do nosso Salvador, Jesus Cristo.
1: Vosso é o reino, o poder e a glória para sempre.
0: Senhor Jesus Cristo, dissestes aos vossos apóstolos: eu vos deixo a paz, eu vos dou a minha paz. Não olheis os nossos pecados, mas a fé que anima a vossa igreja. Dai-lhe, segundo o vosso desejo, a paz

0: e a unidade. Vós que sois Deus, com o Pai e o Espírito Santo.
1: Amém.
0: A paz do Senhor esteja sempre convosco.
1: O amor de Cristo nos uniu.

0: Sem amor, nada tem valor. Que possamos hoje, através de tua palavra e do teu corpo e sangue, aprender cada vez mais contigo a como amar aqueles que estão à nossa volta. Por isso e por muito mais eu vos digo, felizes somos todos nós, meus irmãos e irmãs, porque somos convidados para a ceia do Senhor. Eis o Cordeiro de Deus, eis aquele que tira todo o pecado do mundo.
1: Senhor, eu não sou digna de que entreis em minha morada, mas dizei uma palavra e serei salva.
0: Que o corpo e sangue de Cristo nos guarde desta para a vida eterna.
1: Amém.

0: Oremos. Deus eterno e todo-poderoso, pela ressurreição de Cristo, nos recriais para a vida eterna. Fazei frutificar em nós o sacramento pascal e infundi em nossos corações a força deste alimento salutar. Por Cristo nosso Senhor.
1: Amém.
0: Podemos sentar um instante para os avisos. Jovens, dia 24 deste mês, nós teremos aqui na nossa paróquia, às 16 horas, o nosso primeiro encontro jovem, momento jovem, para a gente criar laços aqui com a juventude e inseri-los na comunidade. Então, esse primeiro encontro, nós iremos juntamente com os jovens decidir o melhor dia e horário para nos encontrar, e aí trabalharemos temas importantes para a juventude, aprofundaremos a vida e a espiritualidade, momento de adoração, de partilha e também de animação. Então, no dia 24, às 16 horas, quem tem entre 14 e 29 anos tem já um encontro marcado conosco aqui na comunidade. Tá bom? E aí é o seguinte, você já pode vir e ficar para a missa, que aí já vai ter a missa ali às 17h45. Lembrando, né, da nossa missa, que no dia 24 ela então começará a ser 15 para 6, ao invés de ser 6 horas, para dar tempo de vocês das 19h30 chegarem com mais tranquilidade, não ter aquele gente saindo, carro chegando, o coral, liturgia, ministros, terem tempo para poder cuidar também e organizar com mais tranquilidade. E o padre celebrar sem pressa para fazer uma homilia maior. Dia 16 deste mês, é um sábado ou um domingo 16? Sábado. Nós teremos aqui na nossa paróquia um festival de fogaça. Olha só que delícia, nesse friozinho, hein? Fogaça, para quem não sabe o que é, é um tipo um... Quer dizer, é perigoso eu cometer um crime gastronômico, né? Mas na minha cabeça é tipo um pastel, não é? Um pastel com uma massa diferente, né? Grandão, com recheio. Porque vai que eu falo, ah, tipo pastel, alguém fala assim, pastel, padre, né? Tem dessas, né? Mas é assim, tipo, sabor pastel. O valor é R$15, mas é generoso o tamanho, viu? Tararã. Tem alguma coisa que está escrito aqui que eu não sei, não consigo entender.

já tem batidas, batidas, partidas? Ah, a partir da... Tá. Vai ter a partir das 17 horas. Entendi agora. É porque o partida está escrito no final de tudo, né? Tá. Outro aviso, quarta-feira vai ser dia 13. Nós iremos celebrar aqui na nossa comunidade a novena perpétua em honra a Santo Antônio. E também rezaremos para Nossa Senhora de Fátima, né? Dia de Nossa Senhora de Fátima, às 19h30. Então, você quiser rezar conosco, quarta-feira, a novena perpétua em honra a Santo Antônio, pedindo bênção para a família e tudo. E também, né, aproveitando a oportunidade, rezando com Nossa Senhora de Fátima. O SCC, que eu não lembro, é outubro, 17, 16 a 18 de outubro, SCC. Você que é casado e nunca fez o encontro, pode participar. E você que já fez e quer ajudar, também é só procurar, né, o SCC aqui da paróquia para você fazer a sua inscrição. Chegou o momento. Finalmente. Então eu convido aqui meus ajudantes para a gente poder começar o processo. Eu vou explicar mais ou menos a vocês o que a gente vai fazer. Primeira coisa, eu preciso que vocês me ajudem no silêncio, me acompanhando, assistindo tudo. Esse sorteio está sendo transmitido ao vivo pelo Facebook, não é isso? E pelo Instagram. E também será gravado em dois ângulos diferentes para depois a gente publicar nas redes da paróquia, caso haja alguma dúvida. Só que vai funcionar da seguinte forma. Não vai ser eu que vou enfiar a mão ali e tirar o nome, não. Eu bolei uma ideia na minha cabeça, que antes de eu executá-la, eu vou perguntar se vocês aprovam. Ó, aqui já foi entregue, ele vai trazer ele para nós. Foi 90%, né? Vendido, né? 93,14. Esse é meu tesoureiro, ó. 93,14 das rifas foram devolvidas. Os outros porcentagens não devolveram ainda. E aí, olha qual que é a minha ideia. Vê se vocês aprovam. Eu pensei em chamar aqui na frente 5 crianças entre 12 e 14 anos. Cada uma vai tirar um papel. E ela não vai falar o nome de quem é, nada, nem vai olhar para o papel. E aí eu vou fazer aleatoriamente aqui o que o ChatGPT preparou aqui para mim. Perguntas bíblicas. E as crianças que forem errando serão eliminadas. Elas devolverão o papel para o cesto sem nem ler o nome da pessoa que foi sorteada. Prestem atenção. E a última criança que tiver então acertado as perguntas revelará qual que é o ganhador. O que vocês acham dessa ideia? Pode ser? Então, 5 crianças aí entre 8 e 12 anos, mais ou menos, podem vir aqui na frente. Faltam mais 2 crianças. Falta mais uma agora. Ó, oh, chegou já, chegou. Desculpa. Então podem ficar aqui em cima. Sobe aqui no último degrau. Deixa eu mostrar aqui pra eles, ó. Ó, aqui dentro estão todos os canhotos devolvidos. Na hora o Breno vai sacudir bastante aí, né, Breno? Pro pessoal poder ver que não houve nenhum tipo de interferência. Pode pegar. Então é o seguinte, eu preciso que vocês colaborem comigo. Vocês não podem soprar a resposta para as crianças. É uma questão de honestidade, né? É um pecado se vocês soprar a resposta para as crianças de uma coisa que a gente está tentando fazer de forma mais limpa possível. Então, crianças, quando eu perguntar a vocês, vocês não podem nem olhar para lá. Combinado? Então, Breno, levanta bem aí, sacode bem na frente do povo, para cima e para baixo. Peraí, não estou satisfeito não. Só para nós fazer um... Lembrando que essa embalagem é a cobertura do travesseiro do padre. Então agora pode ficar aqui do lado quem for filmar. E aí vai mostrar as crianças então enfiando a mão. Deixa eu só sair daqui. Crianças, quando vocês pegarem, vocês

não podem ler o nome, tá? Pode pegar. Aqui pode estar filmando. Isso. Um só. Não pode olhar o que está pegando. Isso. A última. Beleza, esconde aí. Agora vamos para as perguntas. Vamos começar do lado de cá. Peraí. Cadê? Qual foi o primeiro homem e mulher criados por Deus? Acertou, então você pode continuar. Qual era o nome do jardim que Adão e Eva moravam? Cinco, quatro, três, dois, um, zero. Jardim do Éden. Pode devolver aqui, ó, sendo colocado aqui de volta. Não fiquem tristes quem errar, tá, gente? Pode ficar tranquilo, tá? Podem ficar tranquilo. Agora você. Quem construiu um grande barco para colocar dois animais de cada espécie? Noé, isso mesmo. Quem abriu o mar com um cajado? Tranquilo. Cinco, quatro, três, dois, um. Pode devolver. Foi Moisés. Obrigado pela ajuda. Tararadam. Quem derrubou o gigante Davi? Não, Golias. O gigante, eu já dei a resposta, era o gigante Golias. Aí eu, e ele chama Davi, vocês acreditam? Tá. Quem foi o personagem bíblico engolido por uma baleia? Não pode olhar, olha pra mim. Cinco, quatro, três, dois, um, zero. Foi Jonas. Obrigado, meu querido. Podem subir aqui, ficar bem aqui no alto agora. As duas finalistas. Ó, se a primeira errar, ela não vai ser eliminada de imediato. Porque pode ser que a segunda também erre. Entendeu? Estamos sentindo o Silvio Santos hoje aqui. Né? Deixa eu ver perguntas mais ou menos do mesmo nível.

Qual o nome do rio que Jesus foi batizado? Sem olhar para ninguém, olha para mim. 5, 4, 3, 2, 1, 0. Rio Jordão. Mas você continua aí. Qual discípulo traiu Jesus? 5, 4, 3, 2, 1, 0. Foi Judas. Com isso, continuamos. O povo está na animação danada. Qual foi o primeiro milagre que Jesus fez? Olha para mim. 5, 4, 3, 2, 1. Você sabe a resposta? Qual que é? Temos uma vencedora! Pode me dar aqui. Ó, tá aqui, cadê o pessoal? Alguém pega aqui meu celular. Vamos descobrir agora então o nome de nossa ganhadora. Primeiramente, uma salva de palmas para ela. Você não ganhou o carro, mas ganhou a comunidade, viu? Pode voltar ao seu lugar. Então agora nós vamos descobrir quem que é afinal o ganhador. Vocês ficaram satisfeitos com a forma com que foi? Tranquilo? Então chega aqui pertinho de mim aqui. O ganhador foi Marco Antônio Manierzo Batista. Seu irmão? Tá aqui. Pode ver. E pera que tem a segunda parte. Pera aqui, vem cá. Volta aqui, volta aqui. Vira aqui. E a vendedora foi Tatiana, catequista. Vem cá então, vem cá. Uma salva de palmas para ela. Que Deus abençoe, minha querida. Pena que seu irmão... Olha, ela trouxe até o canhoto aqui, ó, para poder provar. A gente vai deixar aqui depois tirar uma foto para publicar nas redes. Parabéns ao seu irmão. Então você ganhou R$500 por ter vendido os números. E o seu irmão ganhou um Ferrari do padre. E, ó, e ela falou que ele precisava. Tá vendo como é que Deus encaixa as coisas? Muito obrigado por vocês terem feito parte dessa ação entre amigos conosco. Tenho certeza que ele vai ficar feliz demais. Que Deus abençoe você, minha querida. Ah, de nada. Eu fico muito feliz de ser gente assim da comunidade, sabe? Gente próxima, porque com certeza merece demais. Desculpa vocês que não ganharam, mas o jogo de sorte é sobre isso, né? Bem, antes da nossa bênção final, eu quero convidar agora as mães para dar as bênçãos. Você acha que eu ia deixar vocês ir embora? Podem vir aqui na frente as mães, ó. Pode subir aqui na escadaria. Acho que deu bom, né? Isso mesmo. Pode vir as mães, tranquilamente. Nossa música, dá para trocar alguma coisinha para acalmar o pessoal enquanto eles chegam?

0: Fora impregnar de vidas mães, Ave Maria,
1: cheia de graça, o Senhor é convosco. Bendita sois vós entre as mulheres,
2: bendito é o fruto do vosso ventre, Jesus. Santa Maria, Mãe de Deus, rogai por nós, pecadores, agora e na hora de nossa morte. Amém.
0: Olha só quantas mães. E acabou a igreja, né? Acabou.
3: Só tem mãe.
0: 88 anos que ela está fazendo agora, hoje? Essa semana, que Deus abençoe. Então pode chegar aqui na frente. E aí eu vou fazer o seguinte, eu vou dar a bênção a vocês. Por isso eu convido a comunidade a estender as mãos sobre estas mães. Deus, Pai de bondade, envieis o vosso Espírito Santo sobre estas vossas filhas, para que elas possam ser cada vez mais sinal do amor ágape de Deus nesse mundo. Que elas possam continuar nos inspirando a amar gratuitamente. Nos ensine a permanecer ao lado daqueles que estão à nossa volta, na alegria ou na dificuldade. Pedimos então, Senhor, que conceda a elas muita força, sabedoria para resistir às dificuldades. Pedimos também saúde e muita fé. Que Deus as abençoe em nome do Pai, e do Filho, e do Espírito Santo.
1: Amém.
0: Viva as mães!
4: Viva!
0: Podem ficar aí, que agora eu vou fazer o seguinte. Eu vou aspergindo vocês, e à medida que eu for aspergindo com água benta,

vocês podem ir voltando para os seus lugares, que o pessoal da Pastoral da Acolhida e também do Dízimo preparou lembrancinha para vocês. Então, eu vou, assim que eu for jogando a água, vocês podem ir retornando ao lugar de vocês.

0: cadê o microfone do padre?
1: Alô, alô, oi. Pessoal, então enquanto as mães já vão retornando, podem parar um minutinho, vira pra cá, que eu vou dar já a bênção final pra vocês. Primeiramente, muito, muito obrigado a todo mundo que nos ajudou, comprando e vendendo. Saiba que isso vai ajudar demais na paróquia, a gente respirar e cuidar de coisas que precisam ser cuidadas. Após a festa de Santo Antônio, nós daremos início às obras, então, que nós iremos efetuar em duas de nossas comunidades. Amém?
2: Amém.
1: O Senhor esteja convosco.
2: Ele está no meio de nós.
1: Que desça a bênção de Deus sobre nós, nossas famílias e nossos lares. A bênção do Deus que é Pai e Filho e Espírito Santo.
2: Amém.
1: Viva Jesus Cristo!
3: Viva!
1: Viva nossas mães!
3: Viva!
4: Ide em paz, que o Senhor vos acompanhe.
2: Graças a Deus.